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Ei, só um conselho. Valoriza quem te ama antes que seja.

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1: Alô, Goiânia! Quem sabe canta com a gente essa aqui, ó.
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0: 1:05.
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2: 1 hora e 13 minutos.

0: Obrigado. Viva Las Vegas.
1: Boa. Pô, que sacanagem, a gente ia tocar uma opção de músicas. A gente ia tocar uma do Elvis. Eu ia até tocar uma do Menudo.
2: O quê?
1: Vocês não, vocês acham que é piada? É? Aquela ali tá falando, não, não toca.
3: Só que não tá no programa, né? Dura um pouquinho.
1: Tá, então eu posso tocar a do Menudo, só pra você.
4: Gostaram? Aí, eu tô numa suíte legal, sabe? Tem sala, som, tudo. Uma cama assim, eu acho que é do tamanho desse palco. Tô sozinho, é. Hoje à noite, sabe? Assoviar não vale, tem que ir lá. Mostrar serviço lá.
1: Não, não vou cantar do Menudo, não. Eu fico com vergonha. Pode? Bem, não tá gravando, pedi um intervalo, né? Então, joia, é assim. É tão bonito. Só é cafona, entendeu? Mas é bonito. É assim. Oh my God.

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3: 2 horas e 22 minutos.

0: 2h40.
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3: 3 horas e 4 minutos.

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0: Lorival dos Santos, qual é o significado? O significado da música sertaneja, o que que ela representa para você?
1: A música sertaneja é minha sobrevivência. Nasceu comigo, deita comigo, levanta comigo e talvez vai morrer comigo.
0: Perfeito. Qual a importância, Nonô Basílio, de Lorival Pacheco para a música sertaneja? A importância...
2: Lorival dos Santos.
0: Perdão, Lorival dos Santos.
2: Importância muito grande. É um patrimônio. Parece que eu fico aqui repetindo as palavras com referência adjetiva aos meus colegas. Mas Lorival é um patrimônio, aquilo que eu falei no início, da rica imaginação, porque ele sabe o que faz, ele sabe o que escreve. Porque para quem escreve, o difícil é achar o tema, é desenvolver. Lorival acha o tema e desenvolve de uma maneira impressionante. Eu vou voltar a falar de um saudoso, nosso colega, que ele diz: Nonô, quando eu vim para cá, para São Paulo, ele falou: Nonô, escrever é como garimpo. Precisa ser bom garimpeiro. Porque é a pessoa que pega um tema que é muito bom e não sabe explorar. Lorival, no tema que Lorival põe a mão, não tem jeito de ninguém mais escrever. Ele tem uma imaginação riquíssima, expressões muito... então, é um patrimônio nosso. Nós devemos muito a ele, por esta razão ele está aqui. Que para sentar aqui nesse toco, para sentar aqui ao seu lado, Moraes, precisa ter feito alguma coisa. E Lorival precisa sentar muitas vezes nesse toco aí.
0: Perfeito. Lorival dos Santos vai ser homenageado mais uma vez por Tião Carreiro e Paraíso. Qual será desta vez, Tião Carreiro?
3: Muito bem, eu, para mostrar o repertório do Lorival dos Santos, levaria um mês aqui na... cantando aqui na Cultura.
0: Ah, então vai ficar...
3: Então eu vou fazer uma seleção de pagode. É uma seleção de pagode em solo, dos arranjos dos pagodes. Então vou fazer uma seleção de alguns pagodes de Lorival dos Santos. Vamos começar no Pagode em Brasília.

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1: Olá, muito bom dia para você. Uma ótima segunda-feira para você que ouve a nossa programação. Eu sou Kleber Salles. Hoje é dia 11 de maio de 2026. Está entrando no ar mais uma edição do Café com Notícias. A informação chegando mais perto de você. 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
2: O Ceará começa neste mês uma série de festivais gastronômicos regionais para celebrar os programas e ações voltadas para a diminuição da insegurança alimentar no estado. Serão 35 eventos gastronômicos em 14 cidades da Grande Fortaleza e cidades do interior que funcionarão como prévias para o terceiro festival Ceará Sem Fome, que acontece em junho no Centro de Eventos do Ceará. A primeira cidade a realizar a versão local do festival é Ibiapina. A programação acontecerá no próximo sábado na Praça Calçadão da Liberdade, que fica no centro da cidade, a partir das 16h e contará com atrações culturais, feira de produtos produzidos pelos beneficiários do programa Ceará Sem Fome e muita troca de experiências. A iniciativa tem como objetivo dar visibilidade ao impacto das ações do programa, destacando histórias de superação, talentos, geração de renda, iniciativas que vêm transformando comunidades atendidas e fortalecimento do protagonismo social das pessoas beneficiadas. As informações detalhadas sobre dias, horários e locais de cada festival serão divulgadas no perfil oficial do programa no Instagram @ceara.semfome. Desde sua criação, o projeto do Governo do Estado tem garantido diariamente refeições balanceadas para mais de 130 mil pessoas em situação de vulnerabilidade social, tendo como carro-chefe o uso dos produtos da agricultura familiar plantados na zona rural cearense. As refeições são produzidas através de uma rede com mais de 1.300 cozinhas sociais. Enquanto são realizadas as ações de segurança alimentar, os beneficiários da alimentação e voluntários são integrados ao programa Mais Qualificação e Renda, que busca dar autonomia econômica e social. A estratégia integra qualificação profissional, inserção no mercado de trabalho, empreendedorismo e crédito, valorizando os saberes locais e incentivando alternativas sustentáveis de geração de renda. Da Rádio Nacional em São Luís, Madison Euler.
3: O ministro Alexandre de Moraes do Supremo Tribunal Federal determinou a suspensão da aplicação da lei da dosimetria. A medida veio neste sábado, um dia após a promulgação da lei pelo presidente do Senado, Davi Alcolumbre, e ocorreu a partir do pedido de uma mulher condenada a 16 anos e meio, além do pagamento de multa pelos crimes de abolição violenta do Estado Democrático de Direito, golpe de Estado, associação criminosa armada e dano qualificado e deterioração de patrimônio tombado. Ela queria reduzir a pena já com base na nova lei, mas segundo Alexandre de Moraes, uma decisão só poderia ocorrer depois do julgamento de duas ações que tramitam no STF, questionando a constitucionalidade da dosimetria por segurança jurídica até definição da controvérsia pelo STF. Com isso, outros 10 pedidos de revisão de pena que haviam chegado à Suprema Corte desde a promulgação da lei até o início da tarde deste sábado foram suspensos. O ministro lembrou ainda que a Presidência da República e o Congresso Nacional têm 5 dias para se pronunciar antes de uma decisão definitiva sobre a validade da dosimetria. Ainda dentro do assunto revisão de pena, um detalhe. O ex-presidente Jair Bolsonaro entrou nesta sexta-feira no STF com pedido de revisão criminal para anular a condenação a 27 anos e 3 meses de prisão no processo da trama golpista. De acordo com os advogados, a condenação deve ser revista porque houve erro judiciário. O julgamento dessa revisão caberá à segunda turma, que é composta por André Mendonça e Nunes Marques, os dois indicados pelo próprio Bolsonaro, além de Gilmar Mendes, Dias Toffoli e Luiz Fux. Da Rádio Nacional em Brasília, Priscila Mazenotti. O ativista brasileiro Thiago Ávila poderá ser deportado nos próximos dias após mais de uma semana detido por autoridades israelenses. O espanhol Saif Abu Keshek também será libertado. Os dois tinham sido presos após Israel interceptar a flotilha em que eles estavam em direção a Gaza, numa tentativa de romper o bloqueio israelense e levar ajuda à população. O Ministério das Relações Exteriores de Israel disse que Abu Keshek era suspeito de afiliação a uma organização terrorista e que Ávila teria praticado atividade ilegal. Eles negam as acusações. Tanto o governo do Brasil quanto da Espanha afirmam que a detenção é ilegal. O próprio presidente Lula, na última terça-feira, já tinha classificado a prisão como uma ação injustificável do governo de Israel e que causa grande preocupação. Thiago e Abu Keshek serão libertados e entregues à custódia das autoridades de imigração até a deportação. A equipe do brasileiro recebeu com alívio a decisão, mas reforçou que continua sem qualquer contato direto com ele, nem a família, nem a embaixada brasileira, e que não tem informações sobre data, rota de saída ou outros detalhes. As informações divulgadas até agora permanecem incertas e devem ser tratadas com cautela, diz o comunicado. Diz ainda que, diante do histórico de violações cometidas pelas autoridades israelenses contra palestinos e ativistas internacionais, a tranquilidade só chegará quando Thiago e Abu Keshek estiverem num avião a caminho de casa. O texto ainda reforça a importância de se manter a mobilização internacional e conclui: não tirem os olhos de Gaza, não deixem de falar sobre a Palestina. Da Rádio Nacional em Brasília, Priscila Mazenotti. A IP entrou com um recurso e conseguiu barrar a proibição de fabricação e venda de 23 produtos da marca. Proibição que veio na última quinta-feira por falhas graves na produção e problemas na garantia sanitária. Com o efeito suspensivo, a IP vai poder retomar a fabricação dos produtos até que a Anvisa se pronuncie novamente sobre o caso. O julgamento definitivo deve ocorrer nos próximos dias. Mesmo assim, o alerta sanitário está mantido. A orientação é para que, por segurança, os consumidores não usem os produtos com lote final 1. Isso vale para lava-louças concentrado, lava-roupas líquido e desinfetantes. O risco é de contaminação microbiológica. Segundo especialistas, trata-se da bactéria Pseudomonas aeruginosa, que tem grande de resistência a antibióticos. A IP informou que está em diálogo constante com a Anvisa e abriu um canal para dúvidas ou informações no próprio site da empresa. Lembrando que são os produtos com lote final 1 fabricados pela Química Amparo em São Paulo. É só olhar na embalagem, onde fica ali uma espécie de carimbo, onde tem a data de fabricação, validade e o lote. É esse número do lote que precisa ser observado. Qualquer dúvida, procure a IP ou a própria Anvisa. Da Rádio Nacional em Brasília, Priscila Mazenotti. A Organização Mundial da Saúde confirmou o sexto caso de hantavírus a bordo do navio MV Rondios, que fazia um cruzeiro internacional. Até agora já são 8 casos notificados, sendo esses 6 confirmados por exames de laboratório. Houve ainda 3 mortes a bordo, numa taxa de mortalidade de 38%. O navio que saiu da Argentina rumo a Cabo Verde agora segue viagem em direção às Ilhas Canárias para desembarque dos viajantes. Eram 147 passageiros a bordo quando o surto da doença começou. 34 já deixaram a embarcação. 4 pacientes continuam em hospitais na África do Sul, Holanda e Suíça. O hantavírus só é transmitido em contato muito próximo com o infectado a partir de saliva ou secreções respiratórias, praticamente cara a cara, explica a OMS. Os sintomas são febres e dores pelo corpo na fase inicial, podendo chegar a dificuldades de respirar e cansaço excessivo. Ainda segundo a Organização Mundial da Saúde, atualmente o risco para a população de modo geral é baixo, mas moderado para os passageiros e tripulantes. E novos casos podem surgir nos próximos dias por conta do longo período de incubação do vírus. Da Rádio Nacional em Brasília, Priscila Mazenotti.
1: Fique ligado, depois do intervalo estaremos de volta com mais informações para você no nosso Café com Notícias.
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4: É o nosso Café com Notícias de volta nesta segunda-feira, trazendo mais reportagens para você.
5: O ministro Alexandre de Moraes, do Supremo Tribunal Federal, deu prazo de 5 dias para que a Presidência da República e o Congresso Nacional se manifestem sobre a lei da dosimetria promulgada nesta sexta-feira pelo presidente do Senado, Davi Alcolumbre. A Advocacia-Geral da União e a Procuradoria-Geral da República terão 3 dias para também se manifestar. O caso chegou ao STF a partir de 2 ações, uma do PSOL e outra da Associação Brasileira de Imprensa, que questionam a lei que reduz penas para os condenados pela tentativa de golpe. Ela prevê que, em caso de crime de abolição violenta do Estado Democrático de Direito e de golpe de Estado, quando praticados no mesmo contexto, seja aplicada a pena mais grave e não a soma delas, como acontecia antes. Um dos argumentos das ações é o de que, com isso, será criado um tratamento mais favorável para crimes voltados à ruptura institucional. Condenados por atentados à ordem democrática passariam a receber regime mais brando do que o aplicado a autores de crimes violentos comuns. O PSOL e a ABI também questionam o fatiamento do veto. É que apenas parte dele foi derrubado na semana passada pelo Congresso. O ponto que entrava em conflito com a lei antifacção foi considerado prejudicado. Isso para não beneficiar autores de crimes hediondos como estupro e feminicídio. Da Rádio Nacional em Brasília, Priscila Mazenotti. Susto no aeroporto de Salvador na manhã deste sábado, pouco depois das 7 horas, um avião de carga operado pela Gol e a serviço do Mercado Livre saiu da pista após pousar. No momento do pouso, a pista estava molhada devido a uma chuva leve e havia neblina na região. Ao tocar o solo, não foi possível parar dentro dos limites e a aeronave deslizou para a área de segurança, onde tem grama e areia. O voo tinha saído de Guarulhos, em São Paulo, não havia passageiros a bordo e os tripulantes não se feriram. A pista chegou a ficar fechada para a retirada do avião. Da Rádio Nacional em Brasília, Priscila Mazenotti.
6: Os estudantes que foram pré-selecionados na oferta de vagas remanescentes do FIES, o Fundo de Financiamento Estudantil do primeiro semestre de 2026, já podem confirmar as informações dadas no momento da inscrição. O prazo para a validação termina na segunda-feira, 11 de maio. A confirmação das informações deve ser feita junto à Comissão Permanente de Supervisão e Acompanhamento da Instituição Privada de Ensino Superior, onde o candidato foi pré-selecionado. Quem define se a comprovação vai ser presencial ou virtual é a própria instituição. Após a comprovação com a faculdade, ocorre a validação com a instituição financeira responsável pelo financiamento. Os pré-selecionados no FIES Social, que contempla estudantes com renda familiar até meio salário mínimo por pessoa, não precisam comprovar a renda, mas devem comparecer à Comissão Permanente de Supervisão e Acompanhamento para validar as demais informações até 11 de maio. Os estudantes que não foram pré-selecionados serão incluídos automaticamente na lista de espera. A convocação desses candidatos vai acontecer de 15 a 29 de maio. A lista dos pré-selecionados está disponível para consulta no Portal Único de Acesso ao Ensino Superior, no endereço acessounico.mec.gov.br/fies. Com informações da Agência Brasil e supervisão de Rafael Gasparotto, da Rádio Nacional em Brasília, Vitor Mendes.
7: Os próximos 30 dias de debates entre Brasil e Estados Unidos sobre comércio podem trazer resultados positivos em relação aos impasses tarifários. Esta é a avaliação de especialistas ouvidos pela nossa reportagem. Um deles é o professor de Economia da Universidade Federal do Rio de Janeiro, Luiz Carlos Prado. Para ele, é difícil antecipar o que vai ficar decidido nas negociações devido à imprevisibilidade da política externa estadunidense. No entanto, com o balanço do encontro entre os presidentes Lula e Donald Trump, o resultado pode ser razoável.
8: Não há nenhum tipo de política brasileira que possa afetar negativamente os interesses americanos. Pelo contrário, nas relações bilaterais, os Estados Unidos têm superávit, elas são favoráveis aos Estados Unidos, não ao Brasil. De qualquer maneira, a procura de algum tipo de acordo vai ser facilitada pelo fato das comunidades empresariais no Brasil e nos Estados Unidos estarem forçando ou fazendo pressão para que chegue a um bom resultado.
7: O professor da UFRJ considera um sucesso diplomático do governo o fato de os dois países criarem a agenda de negociações como fruto de uma política muito bem construída, tendo em vista as relações bilaterais de Trump com parceiros. O professor de Economia da Universidade de Brasília, César Bergo, também cita o superávit no comércio dos Estados Unidos com o Brasil e acredita que as negociações nos próximos dias podem gerar efeitos positivos com um importante parceiro comercial brasileiro.
9: Ficou claro, em função das próprias colocações feitas pelo presidente Lula, de que houve uma discordância. No caso brasileiro, há uma desvantagem no comércio exterior, né? O Brasil tem um déficit, mas isso parece que não foi tão bem aceito lá pela parte americana e foi então dado uma perspectiva de uma reunião e pode realmente ter um bom efeito. Eu vejo de forma positiva o estabelecimento de uma trégua, não quer dizer que o Brasil vai ganhar todas, mas já dá uma perspectiva positiva para essa negociação e evitar realmente as retaliações por parte dos Estados Unidos.
7: No ano passado, os Estados Unidos anunciaram o início de investigação sobre práticas comerciais do Brasil, avaliadas como injustas pelo país norte-americano. A apuração leva em conta a seção 301 da Lei de Comércio dos Estados Unidos. Entre as acusações está a de que o Brasil cobra altas tarifas sobre o metanol que importa daquele país. O professor César Bergo considera que durante os próximos 30 dias, o Brasil pode ter que avaliar as tarifas de alguns produtos.
9: Existe algum produto ou outro? É o caso do metanol. O Brasil vai ter que mostrar também as suas razões pelas quais existem as tarifas, né? Comerciais. Tem a questão do açúcar também, ou seja, são vários produtos que poderão ser afetados caso haja uma retaliação por parte americana da seção 301.
7: Lula e Trump se reuniram por 3 horas nesta quinta-feira em Washington, onde discutiram, além das tarifas comerciais, assuntos como vistos de cidadãos, terras raras e combate ao crime organizado e ao narcotráfico. Da Rádio Nacional em Brasília, Sayonara Moreno.
10: O número de mães empreendedoras cresce no Brasil e no Pará, impulsionado pela necessidade de conciliar renda, maternidade e realização profissional. Muitas mulheres encontram no próprio negócio uma alternativa para conquistar autonomia financeira sem abrir mão da rotina com os filhos. A bibliotecária e crocheteira Andresa Leão conta como decidiu empreender a partir da maternidade.
11: No começo, a gente teve muita dificuldade para conciliar, né, a vida de dona de casa com os negócios. Porque muitas das vezes a gente tá aqui, como eu sempre falei, é muito mais fácil você sair de casa para ir para um escritório, para ir para um lugar trabalhar, e você deixa todas as tarefas de casa em casa. E quando você tá em casa, quando você tá trabalhando dentro de casa, como uma dona de casa, você se vê naquilo, sempre vai ter algo para fazer. Tem que gerir esse teu tempo. Não, eu vou chegar, eu vou acordar, vou ajudar o filho a ir pra escola, vou levar ele na escola, chegar, arrumar a casa, fazer tudo que eu tenho que fazer e depois sentar e fazer as minhas atividades, fazer o meu trabalho.
10: Segundo dados do Sebrae, grande parte das mulheres empreendedoras brasileiras têm filhos e transformam desafios do dia a dia em inspiração para criar novos negócios. No setor de alimentos, o empreendedorismo feminino também ganha espaço. A proprietária e chocolatia Márcia Nóbrega se apresenta e destaca os desafios e aprendizados de empreender sendo mãe.
12: Tenho 61 anos, tenho 3 filhos, sou mãe atípica, sou formada em administração e gastronomia. Conciliar a vida profissional com a vida familiar não é fácil, mas digo que possível, porque quando você tem paixão pelas duas coisas, você separa o momento profissional com o momento familiar, do qual também não abro mão.
10: Entre alimentos, artesanato, moda e serviços, mães empreendedoras seguem fortalecendo a economia e inspirando outras mulheres a investirem nos seus próprios negócios.
13: João Paulo Seabra, da Rádio Cultura FM de Belém, para a Rádio Nacional em Brasília.
5: O presidente do Senado, senador Davi Alcolumbre, promulgou a lei da dosimetria. O texto será publicado em edição extra do Diário Oficial ainda nesta sexta-feira. Com isso, a nova lei já está valendo. É a que reduz a pena para todos os condenados pelos atos golpistas. Ela tinha sido vetada com o argumento de que ia contra o interesse público, porque reduzia penas de crimes contra a democracia. Veto derrubado na semana passada numa sessão polêmica e tumultuada. Foram 49 votos a favor da derrubada do veto no Senado e 318 na Câmara. A lei prevê que em caso de crime de Estado Democrático de Direito e de golpe de Estado, quando praticados no mesmo contexto, seja aplicada a pena mais grave e não a soma delas, como era antes. Mas a redução da pena não é automática, como explica o advogado Joab Sobrinho.
14: Então, nós temos 3 situações. O automático não é, ele vai ter que a defesa provoca, ou o TGR lá, o Ministério Público provoca, ou o juiz que tiver com a parte, que tiver com a ação fazendo aquela ação, ele também pode fazer de ofício. Então, nós temos essas 3 situações. Normalmente, é a defesa que provoca, porque tem mais interesse, ela quer andar um pouco mais rápido.
5: Com a promulgação, fica aberta a possibilidade de revisão de pena dos líderes já condenados pela tentativa de golpe. E aí a gente fala do ex-presidente Jair Bolsonaro e de militares, como o ex-ministro da Casa Civil Braga Neto, o ex-chefe do Gabinete de Segurança Institucional Augusto Heleno e do ex comandante da Marinha, Almir Garnier. Da Rádio Nacional em Brasília, Priscila Mazenotti.
4: Fique ligado, depois do intervalo tem mais informações aqui para você no nosso Café com Notícias desta segunda.
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4: De volta agora no terceiro bloco do nosso Café com Notícias. Os destaques, as informações desta segunda-feira para você.
5: Faltam 18 dias para a votação do relatório final do deputado Léo Prates do Republicanos sobre a PEC 6x1 na Comissão Especial da Câmara. Semana que vem, continuam as audiências públicas. O ministro da Fazenda, Dario Durigan, vai ser ouvido na terça-feira. Vai falar dos aspectos econômicos da proposta e a ida dele é importante para falar também sobre um ponto de discussão muito forte que está ocorrendo no texto, que é a questão da compensação. Se vai ter ou se não vai ter, e como será? O relator, no começo da semana, já tinha avisado que até topa uma compensação, que se esse for o preço a se pagar para a implementação da medida, que se pague. O governo tem dito que não, mas a gente sabe que ajustes e negociações sempre ocorrem no Congresso Nacional. Na quarta-feira, a ideia é falar dos aspectos sociais da medida, tanto é que o ministro Guilherme Boulos, da Secretaria-Geral da Presidência, e também o DIEESE serão ouvidos. DIEESE, que é o Departamento Intersindical de Estatística e Estudos Socioeconômicos. Faltam poucos dias e o calendário é sim extenso. Estão previstas audiências públicas nos estados. Minas Gerais e São Paulo ainda precisam ser ouvidos. Nessa quinta-feira foi a vez de discutir o assunto na Paraíba, em João Pessoa, quando o presidente da Casa, Hugo Mota, reafirmou o compromisso de votar o texto até o fim do mês. Não votar essa matéria não está em questão. Vamos votar sim, disse Hugo Mota. Tem também a previsão de se ouvir os empregadores e as centrais sindicais. Centrais sindicais que, inclusive, estão mobilizadas até pelas redes sociais. Uma campanha de assinaturas chamada O Brasil Quer Mais Tempo já recolheu cerca de 120 mil apoios. O relatório, a gente lembra que deve ser apresentado no dia 20, sem ser na semana que vem, na outra. E em plenário, votação na última semana de maio. Da Rádio Nacional em Brasília, Priscila Mazenotti.
22: Mais de 2 milhões e 700 mil famílias brasileiras vão receber neste domingo o vale do programa Gás do Povo. O crédito depositado todo dia 10 pelo governo federal garante a recarga gratuita do botijão de 13 quilos diretamente nas revendas credenciadas. O investimento do governo na iniciativa soma mais de 288 milhões de reais. A frequência de recebimento depende do tamanho da família. Domicílios com 2 ou 3 moradores têm direito a um vale a cada 3 meses. Famílias com 4 pessoas ou mais recebem a cada 2 meses. O prazo do vale anterior encerra sempre no dia 9, um dia antes do próximo crédito. Em maio, 345 mil famílias terão direito ao benefício pela primeira vez. No total, o programa já alcança 15 milhões de lares em todo o país, o equivalente a quase 46 milhões de pessoas. A região Nordeste concentra o maior número de beneficiários neste mês, 1 milhão e 900 mil famílias, com repasse de 116 milhões de reais. O Sudeste aparece em segundo lugar com 760 mil domicílios e mais de 76 milhões em recursos. Em seguida, o Norte registra 480 mil lares contemplados. O programa é destinado a famílias com renda per capita de até meio salário mínimo inscritas no Cadastro Único, com atualização nos últimos 24 meses e, no mínimo, 2 integrantes. Beneficiários do Bolsa Família têm prioridade. Para saber se você pode fazer parte do programa ou localizar a revenda mais próxima, o cidadão pode usar o aplicativo Meu Social Gás do Povo, disponível para Android e iOS, ou ligar para o Disque Social no número 121. Da Rádio Nacional em Brasília, Pedro Lacerda. O estado do Paraná confirmou 2 casos de hantavírus em 2026, um em Perla do Oeste em abril e outro em Ponta Grossa em fevereiro. Outros 11 casos seguem sob investigação e 21 foram descartados. No ano passado, houve 1 caso registrado no município de Cruz Machado. A Secretaria Estadual de Saúde foi enfática ao afirmar que não há surto registrado no estado e que a situação está sob controle. O secretário César Neves garantiu que os profissionais

0: Argentina para Cabo Verde. O vírus detectado no cruzeiro é o Andes, uma cepa capaz de se transmitir de pessoa para pessoa, característica que torna o surto no navio significativamente mais preocupante do ponto de vista epidemiológico. Já o vírus identificado no Paraná é da cepa silvestre, transmitido pelo contato com roedores que vivem na natureza.
1: É uma doença que se adquire através de partículas de saliva, de urina e de fezes de roedores silvestres. Geralmente em galpões, em sótãos, muito comum em zona rural. Então muito cuidado com esses ambientes, tem que ser bem limpos antes. Tomar cuidado com a inalação de poeira que tem essas partículas.
0: A Secretaria de Saúde Paranaense informou ainda que mantém vigilância ativa em áreas rurais do estado, com monitoramento permanente de roedores em regiões onde casos humanos foram confirmados. Da Rádio Nacional em Brasília, Pedro Lacerda.
2: Um grupo de 40 pessoas foi resgatado em condições semelhantes à escravidão em uma igreja na cidade de Passo do Lumiar, região metropolitana de São Luís, no Maranhão. A força-tarefa, liderada pelo Ministério do Trabalho, o Ministério Público do Trabalho e a Polícia Federal, localizou os 40 trabalhadores na sede da igreja Shekinah House Church, vivendo em condições degradantes. Toda a área foi interditada pela vigilância sanitária e o grupo resgatado encaminhado para espaços de acolhimento da Secretaria de Direitos Humanos do Maranhão. Como o terreno da sede também abrigava uma espécie de aras, alguns trabalhadores vão permanecer temporariamente sob supervisão na propriedade para garantir o cuidado dos animais. O resgate ocorrido nesta quinta-feira é o desdobramento de uma primeira diligência realizada no mesmo local no último dia 27 de abril. Segundo a PF, já havia denúncia formal de que a sede da Igreja Shekinah funcionava paralelamente como espaço de prestação de serviços terapêuticos sem a demonstração de regularização legal, de licenciamento administrativo ou de comprovação de habilitação técnica dos responsáveis. Havia também indícios de irregularidades quanto às condições de permanência, de segurança e de atendimento das pessoas ali residentes. O líder do templo religioso é o pastor Davi Gonçalves Silva, preso no mês passado pela Polícia Civil por suspeita de estelionato, organização criminosa, estupro de vulnerável e punições físicas contra os fiéis. Várias pessoas já prestaram depoimento à polícia denunciando o pastor, que permanece preso por determinação judicial. As investigações continuam com o objetivo de identificar outras possíveis vítimas e reunir mais elementos probatórios sobre o caso. Da Rádio Nacional em São Luís, Madison Euler.
3: Vários bairros de João Pessoa começam a receber a partir deste fim de semana o projeto Pré-Junino, um esquenta para o Festival de Quadrilhas de junho na capital paraibana. Organizado pela Liga das Quadrilhas Juninas de João Pessoa em parceria com a Prefeitura, 23 grupos culturais farão mais de 40 apresentações até o dia 30 de maio. Neste sábado, o esquenta acontece no bairro José Américo, na quadra de esportes localizada na Praça Janduí Carneiro, a partir das 7 da noite. Por lá se apresentam as quadrilhas Sorrisos, Santo Antônio, Fulô do Cerrado, Botijinha, Flor do Mandacaru e Fazenda Lampião. No domingo, no mesmo horário, é a vez do público comparecer ao Centro da Juventude do bairro Alto do Mateus para dançar junto com as quadrilhas juninas Linda Flor do Sertão, Zé Monteiro, Sacode Poeira, Paraíba, Babado de Chita, Pendura Saia e Fogueirinha. Nos fins de semana seguintes, os bairros de Mangabeira, Valentina, Roger, Torre e Mandacaru receberão o evento. No Instagram da Fundação Cultural de João Pessoa, @funjopoficial, é possível saber a data, local, horários e atrações em cada bairro. Outros destaques da programação junina da capital paraibana para as próximas semanas são a Feira de Cordel, de 29 de maio a 6 de junho, no Busto de Tamandaré, e o Festival Estadual de Quadrilhas, que começa no dia 15 de junho, na Praia de Tambaú. Já as dezenas de shows no palco principal do Parque Solon Lucena acontecerão entre os dias 19 e 24 de junho. Na noite de abertura, as atrações são Zé Cantor, Nando Cordel e a dupla Marcelo e Rayane. Da Rádio Nacional em São Luís, Madison Euler.
4: Fique ligado, daqui a pouco, depois do intervalo, estaremos de volta com mais notícias no seu rádio.

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7: Muito bem, estamos de volta. Esse é o nosso Café com Notícias, trazendo os destaques desta manhã de segunda-feira, hoje, 11 de maio de 2026. Vamos para mais informações.
8: Para a maioria das pessoas neurodivergentes, um dos principais problemas na hora do lazer é o fato dos serviços do setor turístico não atenderem às suas necessidades. Em resposta a essa demanda, o Ministério do Turismo lançou um guia com orientações para tornar viagens e eventos mais acessíveis para todos. O guia para atender bem turistas neurodivergentes aponta que barulho excessivo, iluminação intensa, estímulos visuais, filas longas e falta de previsibilidade durante as viagens são alguns dos problemas enfrentados por quem tem condições como autismo, TDAH, dislexia, transtornos motores e tics. O documento, desenvolvido em parceria com a Universidade do Estado do Amazonas, partiu de uma pesquisa nacional com mais de 700 pessoas. Cerca de 9 em cada 10 relataram que falta compreensão sobre as necessidades e flexibilidade no atendimento turístico a essa parcela de viajantes. O lançamento do guia aconteceu nesta quinta-feira no Salão do Turismo 2026 em Fortaleza, junto com uma oficina para profissionais, pesquisadores e público interessado, que teve que pensar soluções para situações enfrentadas em hotéis, restaurantes e aeroportos, por exemplo. O ministro do Turismo, Gustavo Feliciano, enfatizou o empenho do governo em qualificar o atendimento para quem precisa de cuidados especiais.
9: Turismo é sobre pessoas e sobre acolher as diferenças. O guia ensina que ajustes simples, como evitar aglomerações, Oferecer informações antecipadas garante o direito fundamental de explorar o mundo com conforto e dignidade. Queremos que cada museu e hotel brasileiro saiba receber quem percebe o mundo de forma diferente, mas o vive com a mesma intensidade.
8: No Brasil, não há um número oficial sobre quantas pessoas são neurodivergentes. Entretanto, de acordo com o IBGE, apenas entre a população autista, são cerca de 2 milhões e 400 mil brasileiros. Da Rádio Nacional em São Luís, Gabriel Corrêa.
0: O ministro Flávio Dino, do Supremo Tribunal Federal, pediu para levar ao plenário presencial a autorização para que o governo do Distrito Federal use bens móveis e imóveis para salvar o BRB, o Banco de Brasília. O julgamento começou no plenário virtual nesta sexta-feira, com o voto do ministro Edson Fachin. Na sequência, Dino pediu destaque, o que fez com que o julgamento recomece de forma presencial, ainda sem data marcada. Fachin é relator do processo em que o governo do Distrito Federal questiona a decisão de um desembargador do Tribunal de Justiça do DF, que derrubou trechos da lei de recuperação do Banco de Brasília. No caso, a venda de bens para capitalizar a empresa estatal. O ministro Edson Fachin, que é presidente do STF, concordou com o argumento do governo do Distrito Federal de que barrar a venda dos imóveis interfere na gestão do Poder Executivo, já que impede a implementação de medidas regulares e aprovadas em lei pelo Poder Legislativo. Além disso, o ministro apontou o risco à ordem econômica, porque o BRB é importante para o sistema financeiro regional. O BRB tenta superar uma crise grave depois da descoberta de fraudes envolvendo a negociação de carteiras de crédito com o Banco Master. De acordo com a investigação da Polícia Federal, o rombo seria de pelo menos 12 bilhões e 200 milhões de reais. Da Rádio Nacional em Brasília, Gabriel Brum. Enquanto o faturamento da indústria aumentou em março, os empregos no setor caíram, segundo dados divulgados pela CNI, a Confederação Nacional da Indústria, nesta sexta-feira. As receitas subiram 3,8% em relação a fevereiro e quase 10% em relação a dezembro, quando a indústria estava em queda. É uma recuperação, mas somados janeiro, fevereiro e março deste ano, a atividade ainda está abaixo do primeiro trimestre de 2025. A diferença nesse fôlego da indústria é causada pela alta da taxa de juros, explicou o gerente de análise econômica da CNI, Marcelo Azevedo.
10: Primeiro trimestre de 2025 vinha ainda de um bom momento da demanda, que começava a perder força por conta da elevação da taxa de juros que teve início ainda no final de 2024. E essa comparação reflete muito esta perda de dinamismo da economia ligada à queda da demanda trazida pelas taxas de juros que ficaram em elevação boa parte de 2025.
0: As horas trabalhadas e a utilização da capacidade das fábricas subiram, mas isso significou apenas recuperação de parte das perdas do fim de 2025. Já o emprego na indústria caiu 0,3% em março, reflexo dessa queda na atividade no ano passado, afirmou Marcelo Azevedo.
10: Ainda que os resultados com relação à atividade sejam mais no campo positivos nesse início de 2026, isso ainda não se reflete no emprego e só irá se refletir no emprego caso esses resultados, faturamento de horas trabalhadas, se sustentem por mais tempo. O emprego ele costuma variar de uma forma mais lenta e defasada a variações na atividade. Então, vem refletindo o que aconteceu no final do ano passado, que foram resultados bastante negativos com relação à atividade.
0: Com isso, a massa salarial e o rendimento médio dos trabalhadores da indústria também caíram em março. No entanto, o acumulado do trimestre ficou maior do que o mesmo período do ano passado. Da Rádio Nacional em Brasília, Gabriel Brum. O Supremo Tribunal Federal publicou o acórdão sobre o julgamento dos penduricalhos nesta sexta-feira. O documento tem a decisão final sobre 5 processos que tratavam sobre o tema. No julgamento, os ministros definiram os parâmetros para as remunerações pagas para juízes e membros do Ministério Público. A ideia é frear os pagamentos de benefícios usados para extrapolar o teto salarial do serviço público, os tais penduricalhos. O ponto principal foi a reafirmação do teto constitucional de R$ 46.366,19 e a proibição de auxílios e verbas indenizatórias sem lei federal aprovada pelo Congresso Nacional. Então foram considerados inconstitucionais benefícios como auxílios natalinos, auxílio combustível, moradia e alimentação, entre outros. Junto com o acórdão, os ministros Cristiano Zanin, Gilmar Mendes, Flávio Dino e Alexandre de Moraes, relatores das ações, informaram também que estão proibidas revisões, reclassificações ou reestruturações de comarcas, cargos e funções, entre outros caminhos de drible ao cumprimento leal e respeitoso da decisão do STF. Na última quarta, após a imprensa noticiar uma série de benefícios criados após a decisão, os ministros reafirmaram a proibição desses pagamentos, isso sob pena de responsabilização penal, civil e administrativa dos gestores. Além disso, todos os tribunais e órgãos do MP devem publicar todo mês, nos sites oficiais, os valores pagos e de forma detalhada. O pagamento deve ser feito em um único contra-cheque e as regras servem também para as defensorias públicas, a advocacia pública e tribunais de contas. Da Rádio Nacional em Brasília, Gabriel Brum.
11: O presidente Lula voltou a falar sobre as negociações em curso para tentar pôr fim ao tarifaço imposto pelos Estados Unidos ao Brasil, um dia após o encontro com o presidente Donald Trump, ocorrido em Washington. Foi durante evento de assinatura da renovação de contratos de concessão de energia nesta sexta-feira em Brasília.
12: E hoje eu posso dizer para vocês, nós estamos trabalhando com os Estados Unidos muito seriamente, sabe, não só para acertar a questão dos preços entre os nossos ministérios. Disse ao presidente Trump, o século XX inteiro, até 2008, os Estados Unidos eram o maior parceiro comercial do Brasil. E entrou a China por quê? Porque vocês abandonaram o Brasil. E entraram contribuindo de forma extraordinária, fazendo investimento, e nós não vamos recusar.
11: Ainda fazendo menção ao encontro com o líder dos Estados Unidos, Lula afirmou estar tranquilo com a relação com a Casa Branca.
12: Eu ainda disse para o presidente Trump, nós somos dois homens de 80 anos de idade. E dois homens de 80 anos de idade, não brinque serviço. Teoricamente, nós temos menos tempo pela frente. Por isso é que nós temos que saber o que, é que nós queremos fazer. E é dessa forma que a gente vai ganhando, sabe, a respeitabilidade. Ninguém respeita quem não se respeita. Ninguém respeita lambibotas. Se você quer ser respeitado, você se respeita em primeiro lugar. Quando você se respeitar, as pessoas te respeitam.
11: No evento, o ministro de Minas e Energia, Alexandre Silveira, fez o anúncio de renovação de contratos com 14 distribuidoras, que atuam em 13 estados. Em contrapartida, até 2030, os investimentos privados para a modernização do setor elétrico serão da ordem de 130 bilhões de reais. Segundo Silveira, os novos contratos seguirão diretrizes mais rigorosas, com a inclusão da satisfação do consumidor como indicador de desempenho das distribuidoras.
13: Nos novos contratos, as distribuidoras se comprometem com metas de maior qualidade de serviços prestados aos usuários de energia elétrica. São 17 diretrizes que englobam regras mais rigorosas. O objetivo, proporcionar atendimento mais eficiente, mais rápido, mais respeitoso aos consumidores de energia brasileiros. Vamos caminhar para o fim dos apagões e da irritante demora que nós todos aqui conhecemos no call center.
11: Segundo o governo federal, durante a vigência dos contratos, a expectativa é de geração de mais de 100 mil empregos e 30 mil profissionais do setor elétrico capacitados. Lula e Silveira também assinaram a ampliação do programa Luz para Todos para alcançar mais de 233 mil novas famílias que vivem em áreas rurais, comunidades isoladas, indígenas e quilombolas, especialmente na Amazônia Legal. Da Rádio Nacional em Brasília, Daniela Longuinho.
7: Termina aqui a edição desta segunda-feira do nosso Café com Notícias, com a apresentação e a produção de Kleber Salles e com a participação dos nossos repórteres da Agência de Rádio Jornalismo. O Café com Notícias volta amanhã. Um grande abraço e até lá.
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2: Oi, tudo bem? Mais uma semana começando e a música boa vem chegando no seu rádio, hein? Retro Hits está no ar. Senhoras e senhores, sinta-se à vontade. Programa que você mata a saudade, programa que você se diverte e também com certeza conhece muitas novidades. Uma ótima semana para todos nós, uma seleção musical preparada com muito carinho, com muita atenção para você.

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1: E a gente não para, não, não para não. Bom demais estar com você.
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5: 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Oi, tudo bem? Tudo certo? Abração pra você, obrigado pelo carinho. E chegando por aqui esse grande sucesso.
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1: Bom dia, alegrias. Você é ligado com a gente. Valeu pelo carinho, valeu pela sintonia na sua Baitaba FM. Olha, hoje na segunda Kids hoje pra vocês. 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
1: Essa moda é apaixonada demais. Eu não queria viver uma história dessa não, viu?

0: incomoda, apaixonado demais, hein?
1: Faz o coração doer, né, mano?
0: Você tá doido?
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0: 10h38, 10h38 na sua Baitaba FM. 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Você que está ligadinho com a gente, uma ótima manhã para todo mundo aqui no carinho da Ubaitaba FM. Sintonia.
1: Não vai ser fácil.
0: E o som dos Malas Sem Alça, Segredos na sua melhor.

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5: Deus. 12 horas e 2 minutos, 12 e 2. 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Abração para todos vocês. Tchau, tchau, turminha. Daqui a pouquinho, Realidade Atual com Jairo Cristiano. Tchau, tchau.
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0: bonde tá formado, mamãe.
1: Já era, dominando.
0: Receba toda a energia da melhor segunda-feira. Ludmilla!

0: assim.
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0: Beleza, beleza. Agora são 12 horas e 18 minutos, 12 e 18 na Bahia. Estamos apresentando Realidade Atual, jornalismo sério com credibilidade e responsabilidade na informação. Realidade Atual, a voz do povo baitabense, a voz do povo de Aurelino Leal, a voz daqueles que não têm voz. Daqui a pouquinho, um balanço completo de tudo que aconteceu nas últimas horas em Ubaitaba, em toda a região do Cacau. Daqui a pouco, tudo isso e muito mais, você confere aqui no Realidade Atual, a voz do povo baitabense, a voz do povo de toda a região. Vamos aos principais destaques de hoje.
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0: Acidente na BA-001 deixa dois mortos entre Itacaré e Camamum. Uma das vítimas era um jovem bastante conhecido em Itacaré. Acidente envolvendo o cantor Raimundo Seresteiro deixa um morto e feridos na BA-650. Ônibus da banda Mastruz com Leite sai da pista e desce ribanceira em acidente antes de show. E mais, van com músicos capota na BR-349 e deixa 5 feridos na região da Bacia do Jacuípe, na Bahia. E mais, empresário é morto a tiros em frente à própria loja no centro de Gandu. Daqui a pouco, entrevista com a prefeita Gracinha Viana, vereadores e secretários aqui no Realidade Atual. Agora são 12 horas e 19. Alô, Bahia!

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Beleza, beleza, 12 horas e 27 minutos, 12 e 27, quarta-feira tem podcast, viu gente, quarta-feira tem podcast, e em breve quem vai estar indo no podcast é ele, Messias Aguiar, o fenômeno de Ubaitaba, o homem que fez o maior sorteio para o Dia das Mães em todos os tempos, né, em Ubaitaba, só foi você e a prefeita lá de Ipiaú, viu, Larissa, só deu você e Larissa aí, Larissa também... É, o Baitaba foi só você. Que eu saiba, sim, só foi você mesmo. Larissa também é prefeita de Ipiaú e teve... Ah, o prefeito de Itacaré também. Fez um sorteio, mega sorteio. Vocês três aí na região, vocês botaram o Pocana aí nesse sorteio aí. Sorteio grande, viu? Todo mundo recebeu, não foi? Todo mundo pegou seus prêmios. É... Só tem um ali no carro ali que não me procurou. É... Vai procurar, vai procurar. A iFry já entregou já, né? A iFry, ô Jesus, a iFry, uma iFry bom demais. 12 horas e 28 minutos, daqui a pouco tudo sobre o acidente de Raimundo Seresteiro, aqui no programa Realidade Atual. Quem morreu foi o filho de criação dele, porque ele tem Arley, que é o pastor, que é filho dele, tem Rony, né, da dupla Rony Sassá, que é filho dele, mas não, eles não estavam envolvidos nesse acidente, viu gente? O acidente foi com um filho de criação dele, que morava lá no extremo sul, tá bom? Daqui a pouquinho a gente fala sobre esse assunto. Eu vou para um breve intervalo e volto já. Daqui a pouquinho toda a comitiva de gracinha, aqui na Rádio Ubaitaba FM, para a gente bater um papo muito bom, não é? Sobre muita coisa aqui no Realidade Atual, tá bom? Eu volto já.

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0: Beleza, beleza, beleza. Agora são 12 horas e 35 minutos, 12 e 35 na Bahia. Eu tô apresentando Realidade Atual, viu, gente? Daqui a pouquinho, bater um papo aqui esperto com a prefeita Gracinha Viana, com a comitiva dela que tá aqui, vereadores, secretários, tá todo mundo aqui. Deixa eu falar com ela, deixa eu falar com a Amanda Vieira antes de tudo. Amanda Vieira, boa tarde, minha querida.
1: Boa tarde, Jackson, boa tarde aí a todos os ouvintes, boa tarde a todos os presentes também aqui nos estúdios da rádio. 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
0: É minha filha, sabia?
1: Já que só avisar também aqui para vocês... Vou avisar aqui para vocês, pela primeira vez em Maraú, tem um curso da Marinha do Brasil inédito, viu? Em Maraú vai ter o curso da Marinha do Brasil inédito. Olha que maravilha, grande conquista lá pro município. Pela primeira vez vai ter o curso da Marinha inédito lá, viu? Maraú recebe o primeiro curso da Marinha do Brasil, um momento histórico para o nosso município, para toda a comunidade marítima da região. Pela primeira vez, Maraú recebe o curso Marinha Auxiliar de Convéns e Marinha Auxiliar de Máquinas. Olha, trazendo mais oportunidades, qualificações. Então, maravilha. Volta você, Jacques. Obrigado.
0: Beleza, beleza, beleza. Agora são 12 horas e 37 minutos. 12 e 37. Gracinha chegou aí já, não foi? Gracinha chegou aí, Natália? Gracinha chegou? Ainda não? 12 horas e 37 minutos, 12 e 37, nós estamos aguardando aqui a chegada da prefeita Gracinha Viana, que daqui a pouco vai estar aqui para a gente bater um papo com ela, viu, gente? Bater um papo com ela sobre vários assuntos aqui no Realidade Atual, tá bom? Daqui a pouquinho. Chegou aí, Gracinha? Chegou? Vai chamando o pessoal para cá, Jorge. Chama aí, chama o menino do IFBA aí para a gente bater um papo. Bater um papo com ele aqui no programa Realidade Atual. Levanta o BG para mim aí, Amanda.

0: Beleza, beleza, beleza. Agora são 12 horas e 38 minutos, 12h38. E a gente começa essa entrevista com a prefeita Gracinha Viana. Ela tá já chegando aqui na Rádio Baitaba FM, mas tá todo mundo aqui, a comitiva dela tá aqui. Tá todo mundo marcando presença aqui nos estúdios do Realidade Atual. Eu vou conversar agora com meu amigo Bruno, que é o responsável pelo IFBA aqui de Ubaitaba. Meu amigo Bruno, que está aqui também marcando presença. Bruno, que esteve recentemente com a prefeita Gracinha Viana lá em Brasília, né, Bruno? Boa tarde.
1: Boa tarde, Jax. Boa tarde a toda a audiência do programa Realidade Atual. É isso, Jax. Estivemos lá em Brasília na semana passada com a prefeita, uma agenda conseguida pela prefeita, né? Articulação política feita pela prefeita junto ao deputado Neto Carleto, que conseguiu essa agenda que, como eu disse no vídeo que foi postado nas redes sociais da prefeita, uma agenda histórica para Ubaitaba, né? Nós estamos aí na luta para a implantação do campus da sede definitiva do Instituto Federal da Bahia aqui em Ubaitaba, em um terreno já doado pela prefeitura, aprovado em projeto de lei encaminhado à Câmara de Vereadores com apoio do presidente Isaac. E agora a gente está nessa busca, Jackson, de conseguir o recurso, né? É uma obra que, para você ter uma ideia, é no montante de 15 milhões de reais. Então não é qualquer coisa, né? É uma obra histórica para Ubaitaba e a gente está nessa caminhada. E é muito bom ter essa oportunidade de conversar com a população de Ubaitaba e região, porque às vezes eu fiquei observando ali alguns comentários que surgiram na rede social,
0: sim, enfim,
1: para que as pessoas entendam que não é um processo simples.
0: Sim, sim,
1: né?
0: Sim.
1: É uma luta que a gente tem travado e a gente conta com o apoio da população, né? Então serão muitas idas a Brasília, muitas conversas com deputados, com senadores, com ministros, até que a gente consiga efetivar esse que é um sonho da população de Ubaitaba e de toda a região.
0: Beleza. Esse IFBA vai ser construído em que local ali,
1: Bruno? Já que isso foi um terreno já aprovado pela Diretoria de Infraestrutura do Instituto Federal da Bahia, né? Ali na saída de Ubaitaba, quem vai sentido a BR-330, como é que eu posso... É onde foi construído agora recentemente um motel ali, né?
0: Sim,
1: e aí,
0: sim. Um motel,
1: Isso.
0: Verdade,
1: aquele terreno que fica em frente ali. Então é um terreno de 5 hectares, né? Que já foi ali. É um terreno que tem disponibilidade de água, de energia, tem acesso à internet. Então todos esses critérios foram observados para que houvesse a aprovação desse terreno. Uma vez tendo sido aprovado pela Diretoria de Infraestrutura do Instituto Federal da Bahia, esse projeto foi encaminhado pela prefeita à Câmara de Vereadores, como eu disse, né? E foi aprovado.
0: Sim.
1: E aí eu aproveito até a oportunidade, Jax, para mais uma vez agradecer à prefeita por essa iniciativa, que em tempo recorde formalizou esse procedimento. Agradecer também à Câmara de Vereadores de Ubaitaba, que também, logo que a prefeita encaminhou o projeto de lei, fez a votação e aprovou esse que é o mais, talvez, o mais importante empreendimento educacional de Ubaitaba, vamos dizer assim, na história de Ubaitaba, né?
0: Sim.
1: Considerando que o Instituto Federal da Bahia, Jackson, ele tem a capacidade de desenvolver atividades na área de educação, pesquisa, ensino, extensão e verticalizado, né? Então,
0: sim,
1: a gente tem ensino médio, hoje Ubaitaba tem ensino superior, público, gratuito e federal, né?
0: Sim.
1: Temos curso de pós-graduação, curso de formação inicial e continuada. Fechamos a nossa plataforma Nilo Peçan no ano de 2025 com mais de 900 matrículas efetivadas.
0: Sim.
1: Então nós temos bons números para apresentar lá em Brasília e foi essa defesa que nós fomos fazer lá na Casa Civil sob a liderança da prefeita Gracinha.
0: É isso aí. Bruno, obrigado pela sua participação, viu, meu amigo?
1: Eu que agradeço. É sempre bom estar com vocês aqui.
0: Beleza, beleza. Valeu, Bruno. Um abração para você. Bruno, que esteve em Brasília juntamente com a prefeita Gracinha Viana e sua comitiva, reivindicando aí, não é, melhorias e a construção do novo IFBA aqui do município de Ubaitaba. Levanta o BGzinho para mim aí, Amanda.

0: Beleza, beleza. E a prefeita Gracinha Viana está aqui nos estúdios da Rádio Baitaba FM, com sua comitiva, está trazendo aqui seus secretários, vereadores também. Daqui a pouco bateu um papo com o presidente da Câmara de Vereadores de Ubaitaba, nosso amigo Isaac, tem Carol também, tem Jarbas aqui marcando presença, tem Jorge, que é da cultura, quem? Socorro, quem tá aí? Suza tá aí fora também, daqui a pouco vai bater um papo com a gente. Eu vou conversar agora com o secretário do Meio Ambiente da Prefeitura Municipal de Ubaitaba, que tá dando um show na cidade. Eu vou conversar com ele, ex-vereador de Ubaitaba, Agripino Ribeiro Neto, que está dando um show na Secretaria do Meio Ambiente. Neto, boa tarde, é um prazer falar com você, meu amigo.
1: Boa tarde, Jackson. Boa tarde, comunidade que nos ouve através desse instrumento importantíssimo, né? Que leva informação à nossa comunidade, a Ubaitaba FM, que tem serviços relevantes prestados à nossa cidade. E boa tarde, prefeita Gracinha. Boa tarde, prefeita Gracinha, que em seu nome eu saúdo todas as autoridades aqui presentes ou representadas. E muito obrigado, Jacques, pelas palavras. Não sei se chega a esse ponto tanto assim, mas eu fico lisonjeado com isso. De qualquer maneira, eu lhe agradeço. Mas não vinha me preparado para falar, mas a gente não tem que deixar o nosso recado aqui. Vim acompanhando a nossa companheira Lucivânia, né, que está vindo fazer essa entrevista.
0: Sim.
1: Parabenizá-la pelas ações que ela tem feito na secretaria, na sua pasta. Dizer que ela tem feito um ótimo trabalho. A comunidade está bem representada por ela como secretária, e dona Gracinha, de parabéns também por ter Lucivânia à frente da secretaria, da pasta dela.
0: E você fazendo um bom trabalho no meio ambiente, né, Neto?
1: Com certeza, Jacos. Eu queria, inclusive, tocar um pouquinho rapidamente nesse ponto, já que a entrevista não estava direcionada para mim, mas dizer à comunidade que tem um pouquinho de paciência em relação à poda.
0: Sim.
1: Hoje a nossa demanda maior é poda. A parte da roçagem está tudo dentro dos trâmites, mas tem muita poda para fazer. Mas pedir um pouquinho de paciência, que por esses 30 dias eu acredito que vai estar mais ou menos controlada a situação. A nossa equipe de poda não tem parado. Inclusive, domingo nós vamos estar fazendo a Praça Cultural e a Praça 27 de Julho. A Secretaria do Meio Ambiente toda vai estar lá para fazer a roçagem e a poda, para adiantar o nosso trabalho. No mais,
0: beleza.
1: Agradecer a você, agradecer a nossa comunidade, a nossa comitiva aqui da nossa prefeita, que está aqui se fazendo presente, juntas e unidas. Boa tarde e um abraço a todos.
0: Valeu, Neto, um abração para você, obrigado pela sua participação. Deixa eu falar agora com o Rogério. Rogério, que entrou com o pé direito, fazendo um bom trabalho na Secretaria de Obras da Prefeitura Municipal de Ubaitaba. Inclusive, destaque aqui é aquela Rua das Pedras, né, Rogério? A Rua das Pedras foi praticamente destruída pelas chuvas. E com muito trabalho, a Prefeitura de Ubaitaba conseguiu reconstruir parte da Rua das Pedras. E o que eu mais fico... às vezes eu dou risada, porque tem gente que pensa que o povo é besta. Aí fica o pessoal alardeando. Ó, tem um buraco aqui. Porque assim, ó, quem é oposição agora tá tirando foto de buraco na rua. É interessante, né?
2: Verdade.
0: O cara passou 4 anos na prefeitura só chupando a tampilha. Resultado, e agora o cabra começou, porque o cabra agora não está mais na prefeitura, ele começou a tirar foto de buraco na rua. Isso é oposição para eles. Mas Rogério está avisando que ele está tapando os buracos tudo, pode tirar à vontade. Tira a foto dos buracos e manda para ele que ele tapa. Né, Rogério? Boa tarde, meu amigo.
3: Boa tarde, Jackson. Boa tarde aos ouvintes da FM. Viemos aqui, né? Não era uma entrevista preparada para a gente discutir alguns pontos, mas realmente, buraco tem em toda a cidade, não é o Ubaitaba que vai ficar diferente. Como eu explico, tem uma geografia de acidente, as ruas são acidentadas,
0: sim,
3: proporciona a intervenção desses buracos. O que é que acontece? As Ruas das Pedras, a Rua do Mutirão, a Rua de Beto do Gelo, a Rua Milton Lopes aqui, e dentre outras ruas que aconteceu esse tipo de interdição 100%.
0: Sim.
3: Hoje nós só temos em Ubaitaba, até já estamos entregando provavelmente amanhã ou depois de amanhã a Rua das Pedras, só vai ficar parte da Rua Dr. Milton Lopes aqui. E todas essas áreas onde estavam, porque buraco é uma coisa normal, vai aparecer todo dia. igual lâmpada queimada.
0: Com
3: todo
0: certeza.
3: Dia a cidade é grande, a gente está falando de um município, a gente não está falando de uma rua, de um distrito.
0: Ainda mais com esse negócio da Coelba.
3: Então, o que é que acontece? Hoje, luz, lâmpada, queima, vai queimar sempre. É a mesma coisa, buraco vai acontecer de estar sempre abrindo. O que acontece é o quê? A gente está com a equipe disponível, boa vontade dos profissionais, a organização de ir e resolver. A gente entende, sabe, a população cobra, tá no seu direito, a gente aqui não vai ser negligente com essas pessoas, mas, igual o colega Neto falou, a gente pede também um pouquinho de paciência às pessoas, porque, por exemplo, a interdição daquela da Rua das Pedras não é uma coisa que você faz no piscar de olhos, entendeu? Você tem que ter uma estrutura para ser feita, não só de maquinário, de levantamento de paralelo, dentre outras coisas.
0: Sim.
3: Então, as coisas estão sendo feitas ao seu tempo, devagarinho, mas pode ter certeza da população de Ubaitaba que irá ser feita. Compromisso da prefeita Gracinha Viana com a população, com o secretariado, com a cidade, isso aí, meu amigo, pode ter certeza que está indo de vento em popa. A gente sabe que essas reclamações, a maioria são pertinentes de politicagem, não interfere o nosso trabalho. Quando um ouvinte liga para você ou manda um áudio reclamando de uma rua, que a gente olha, vê, a gente vai lá, dá assistência, resolve o problema. Mas às vezes a gente está vendo que a pessoa está querendo fazer para dar um desgaste no governo. Mas a gente entende que isso aí não está atrapalhando em nenhum momento o nosso trabalho. Porque o trabalho está sendo pautado em cima de seriedade, em cima de responsabilidade, em cima de ética, em cima de respeito com o morador. Isso que é o mais importante.
0: Ô Rogério, o mais interessante que eu achei também nesse trabalho seu, que você tem implementado na Secretaria de Obras, é esse contato que você vem tendo com a população, né? Você vai lá na rua, conversa com o povo, explica para o povo, já marca com o povo o dia que vai fazer o serviço. Essa interação é muito boa, né?
3: Com certeza, porque na realidade é muito simples e muito fácil você me falar onde tem um problema ou o que é o problema.
0: Sim.
3: Eu vou entender e vou saber.
0: Sim.
3: Que tem aquele problema naquela determinada localidade com esse nível de gravidade. Outra coisa é você ir no local com um profissional, que não necessariamente seria eu e um outro profissional, para a gente dar uma olhada, saber realmente o que é, o que não é, para a gente se aprofundar. E ouvir também a população, ouvir o que o morador, que às vezes não é só aquele problema. Eu visitei agora recente a Ruinha.
0: Sim.
3: E de uma visita a gente resolveu não, agendamos 5 problemas,
0: sim,
3: que não estavam sendo vistos,
0: sim,
3: e que a população não estava reclamando.
0: Sim, sim, sim.
3: Então, assim, se a gente também não estiver no bairro, se a gente não ouvir, se a gente não entender a preocupação da população, aí realmente o trabalho dá uma desacelerada.
0: Sim.
3: Mas com esse compromisso de estar no bairro, de estar ouvindo, de estar presente, de estar nas obras, de ter esse corpo a corpo com a população, com certeza a população se sente mais representada, a população se sente mais respeitada e a população às vezes entende, porque você mostra que as coisas não são feitas do dia para a noite. A população entende e tem paciência que você está ali tecnicamente explicando um problema que talvez ele não entenda, mas com sua explicação ele possa ter mais um pouquinho de paciência e entendimento do que está se falando.
0: Sim, sim. Ô Rogério, com relação, só para a gente finalizar aqui, com relação às estradas vicinais. Outro dia uma pessoa mandou um vídeo para cá fazendo a reclamação de uma estrada vicinal, de uma estrada na zona rural. Você me disse, Jackson, já começamos a refazer novamente essa estrada e daqui uns dias a gente chega nessa localidade.
3: Correto. Nós temos, tirando o período da chuva, nós temos aproximadamente aí 40 a 50 dias esse maquinário no campo.
0: Sim.
3: Inclusive a máquina que foi ofertada ao município através do nosso deputado Neto Carleto, ela está lá trabalhando. É uma máquina que está sendo usada junto com 3 caçambas que a gente está fazendo um remanejamento para que essas máquinas, junto com mais uma retroescavadeira que está, seja cavado o cascalho e que seja patrolada essas estradas. Nós já saímos da pista para os Melos, já está pronta, essa estrada já está pronta, da pista para os Melos,
0: sim,
3: dos Melos para Piraúna já está toda pronta e nós estamos agora de Piraúna para o Oricó. Quando a gente chegar no Oricó, a gente vai subir a Serrinha e as outras localidades. Então, assim, a gente entende que eu não posso estar com a máquina cá nos Melos, tirar uma máquina que tem uma dificuldade, 3 caçambas, uma patrol e uma retroescavadeira, e trazer para Cachoeira Bonita.
0: Sim, sim, sim.
3: É totalmente uma falta de organização. Então a gente vem seguindo um fluxo, seguindo um cronograma, no qual que fique claro, está sendo bem seguido, as coisas deram uma melhorada porque o tempo levantou, e a gente, nesse meio tempo, tá conversando com a população dessa zona rural, que ela está sendo assistida e ela vai ser assistida. Entendeu? Então, assim, hoje nós já estamos, já passamos de Piraúna, indo sentido a Oricó. E toda essa zona rural ela vai ser patrulhada, está sendo patrulhada, direcionamos nossas forças de maquinário, direcionamos, fizemos aí reestruturação em alguma coisa para poder estar disponibilizando para esse serviço não parar.
0: Beleza. Bom, até o asfalto não sair, porque eu soube que o projeto de Gracinha, ela está lutando junto ao governo, é conseguir asfalto para a cidade de Ubaitá, porque esse calçamento já está ultrapassado, não é verdade? E gasta muito ficar recuperando esse calçamento. Inclusive, você está recuperando ali um pedacinho de rua, ali saindo em frente, ali do lado da Edical, tem aquela ondulação ali onde os carros quebra kart, quebra para-choque, e você está recuperando ali a pedido da prefeita, né?
3: Com certeza, ali aquela área ali, ela não estava danificada.
0: Sim.
3: Mas a gente já estava fazendo um serviço naquela rua.
0: Sim.
3: A gente também está direcionando isso. Por exemplo, a equipe está subindo a Renato Laporte, indo sentido a Praça Cultural, a Praça Santo Antônio.
0: Sim.
3: O que tiver nessa imediação, a gente já está fazendo tudo.
0: Ele não futuca tudo, né, Gracinha?
3: Para não voltar. Então, assim, aí tem coisas que a gente nem sabia, que nem tem reclamação da população, e a gente está fazendo.
0: Sim.
3: Porque a gente está fazendo um trabalho com um olhar mais sensível para essas coisas. Talvez demore um pouquinho mais, um pouquinho menos, mas o serviço está sendo feito corretamente. Como você falou, não tem reclamação daquela ondulação, mas os carros batem o para-choque ali, os carros tanto indo quanto voltando. Como se diz, né? Fez o quebra-mola ao contrário, né? Fez aquele quebra-mola.
0: Sim, para baixo.
3: Pra baixo. E aí você pode olhar hoje que já abriu a rua e já está resolvido esse problema, sem reclamação da população.
0: Beleza.
3: Pelo menos eu não tive nenhum tipo de reclamação quanto àquela situação, mas foi resolvido.
0: Foi resolvido. Rogério, meu irmão, parabéns pelo seu trabalho. Obrigado, viu? Que Deus te abençoe, viu, meu irmão?
3: Agradeço toda a população, a gente pede aos moradores, a prefeita está aí, a equipe está aí, nós estamos na rua, estamos ouvindo os moradores, e se não chegou o serviço que você pediu hoje, amanhã, mas pode ter certeza que vai chegar, porque o nosso compromisso da prefeita, compromisso dos secretários, o compromisso da equipe, é em fazer e fazer o melhor e fazer bem feito.
0: Beleza, obrigado, Rogério. Eu não mandei Gracinha trazer esse tanto de gente, ela trouxe. Então eu vou falar com todo mundo. Deixa eu falar logo com o Binho. Chega pra cá, Binho. Vereador Binho Bonifácio tá aqui também, marcando presença. É isso aí, meu irmão. Daqui a pouquinho eu falo com Gracinha, falo com Lucivânia, falo com todo mundo.

0: De vento em popa, né? Muita coisa aí para chegar, já tem muitas obras aí sendo executadas, o novo campo de futebol também, tem aquela UBS ali ao lado do hospital também, escola também, escola em tempo integral, não é isso, Binho?
1: Com certeza, Jackson. O que eu tenho dito, poucas vezes assim que eu tenho conversado, né? Eu não sou muito de estar no gabinete, a nossa prefeita está aqui, sabe disso, mas o pouco que eu tenho conversado assim com ela e tenho conversado com algumas pessoas dentro do governo é que o nosso governo tem feito muito por Ubaitaba. O que falta é o que eu vou dizer aqui, falta quem está engajado, quem está junto com Dona Gracinha, nós vereadores, funcionários, secretários, levar para a população o que tem sido feito. A gente está muito preocupado com o que dizem, o que deixam de dizer. Vamos esquecer, vamos trabalhar, continuar trabalhando. Dona Gracinha está de parabéns, os deputados dela estão de parabéns, estão trazendo, né, obras, estão trazendo emendas. E eu tenho certeza, eu não acredito não, tenho fé em Deus e certeza que nós vamos chegar em 2028 com a aprovação de uns 60% e vamos reeleger Dona Gracinha em 2028.
0: Binho, obrigado pela sua participação e parabéns pelo seu trabalho na Câmara, viu, meu amigo?
1: Tá certo, meu irmão, muito obrigado pela... Você me pegou de surpresa.
0: De surpresa
1: não esperava,
0: melhor.
1: Não esperava, mas estamos juntos sim, vamos nessa luta aí, nesse trabalho que já deu certo.
0: Muito beleza! Obrigado. Deixa eu falar com ela agora, a vereadora Suza tá aqui também. Vem pra cá, Suza, venha, Suza. Aqui é todo mundo de surpresa, não vá se preparando não, viu? Aqui é igual lá na igreja. O pastor fala, quem tá com oportunidade é Jackson. Ô, Jesus. Suza, boa tarde, minha amiga. É um prazer falar com você, minha amiga.
2: Boa tarde, Jackson. A todos que se fazem presente, né? Prefeita e sua comitiva, seus secretários. A todos que nos escutam, né, Jackson? Eu fui convidada para fazer parte da...
0: Da comitiva.
2: Entrevista de Lucivânia, né? Para estar aqui dando apoio a ela.
0: Mas sei.
2: A gente tem que estar pronto mesmo. E eu só tenho a parabenizar algumas coisas que vêm acontecendo na nossa cidade. Como você falou, né? Existe a oposição e a situação. E hoje eu digo, como eu já falei até na Câmara, a gente tem visto muito trabalho, só não vê quem não quer. Em pouco tempo, eu acho que correspondeu a mais do que houve nos 4 anos que se passaram. E o que falta, né, na gente é isso mesmo, tá divulgando, tá apoiando. E desse momento eu queria parabenizar, né, o motivo de hoje a gente tá vindo, que é a Lucivânia. Disse até algumas vezes e repito, hoje a gente tá vendo o social acontecer na nossa cidade, uma coisa que eu acho muito importante e que a gente tem muitas pessoas, Jacques, que precisam do social e hoje está encontrando esse apoio, está encontrando um social mais de cara.

0: estão precisando.
1: Beleza. Né? Tá bom, muito Suza. Obrigada. Obrigado pela sua participação. Deixa eu falar agora com Kelly, secretária de saúde da Prefeitura Municipal de Ubaitaba. Está aqui presente também nos estúdios. Kelly, boa tarde. É um prazer falar com você, Kelly. Boa tarde, minha amiga.
2: Boa tarde, Jackson. Boa tarde a todos os ouvintes e boa tarde a todos que estão aqui presentes, né? Principalmente aqui a nossa prefeita.
1: É isso aí, Kelly. Vamos lá falar das novidades da saúde de Ubaitaba, né, Kelly?
2: Sim, ó, a novidade para esse ano são as reformas das unidades.
1: Sim, que bom, né? Coisa boa, viu?
2: As unidades a gente pegou com a estrutura bastante chiorada, parte elétrica, hidráulica, paredes, a estrutura, né?
1: Sim.
2: Recentemente agora caiu uma parte do teto lá da unidade do centro, que é a mais nova, a gente teve que fazer reparos e tudo. Então a gente vê a necessidade,
1: sim,
2: do mais rápido possível, até o final do ano.
1: Sim.
2: Esse é um plano da nossa prefeita, né? Projeto de entregar até o final do ano todas as unidades reformadas.
1: Sim,
2: né?
1: Sim, sim.
2: Agora, esse mês agora de maio, a gente está vendo um novo espaço lá para a faisqueira. A gente vai colocar a equipe num local

0: local improvisado,
1: Sim.
0: até a gente conseguir reformar aqui uma das unidades também que está em situação crítica, né?
1: Sim,
0: Peço
1: sim.
0: paciência, né, aos usuários do serviço, né, aos pacientes. A gente vai precisar fazer essa modificação aí, mas é em prol da melhoria, né, para eles e para os funcionários que ali trabalham.
1: Sim, primeiro ano é para arrumar a casa, né, Kelly?
0: Sim,
1: Nós estamos
0: sim.
1: agora no segundo
0: No
1: ano,
0: segundo ano.
1: agora que as coisas vão começar a andar, algumas reformas serão feitas, não é isso,
0: Sim,
1: Kelly?
0: sim, sim. Isso mesmo, para poder oferecer um espaço mais acolhedor para o paciente, que ele possa chegar, se sentir bem acolhido, e para os nossos funcionários também, né? Para um ambiente que realmente eles merecem estar trabalhando aí.
1: Beleza, Kelly, obrigado, minha amiga. Vem muita coisa por aí, né, Kelly?
0: Sim, com certeza. Esse momento agora é de Lucivânia, né? De aqui com
1: essa eu tô segurando um pouquinho vocês aqui, porque senão não sobra nada nem para Lucivânia, nem para Gracinha.
0: E a gente vai ter um momento para poder explanar mais as coisas da saúde. Viu,
1: beleza,
0: prazeres?
1: Kelly.
0: Obrigada,
1: Jair. Valeu,
0: obrigada,
1: um abraço. Um abraço para você. Deixa eu falar com ele, vereador Messias Aguiar. Chega para cá, Messias, bater um papo. O
2: já
1: povo.
2: Falou, secretário,
1: tudo? Vai te estar tá revezando. Está intercalando. Vereador, secretário, vereador, secretário. Deixa eu falar agora com o vereador Messias Aguiar. Deixa eu falar com você aí. Messias, boa tarde. É um prazer falar com você, meu amigo. Boa tarde.
3: Boa tarde, Jacques. Boa tarde, ouvinte da Baitaba FM. Boa tarde, toda a comitiva da prefeita Gracinha, que se faz aqui presente. Um boa tarde especial para minha prefeita, né? Gracinha Viana.
1: É isso aí. E você está combativo na Câmara, né, meu irmão? Quando chega alguém lá com fake news, você já pau na Moreira.
3: Você acha, Jackson? É a minha obrigação, Jackson, né? Não é nem pau na Moreira, que nem você falou.
1: É Moreira, Moreira.
3: É porque assim, Jackson, a gente tem que reconhecer o trabalho da prefeita e fica um bando de sem que fazer, né? Umas pessoas que... Tá fora hoje do governo, aí eu sei que tá doendo, e aí fica inventando coisas, e o vereador Messias Aguiar tá lá sempre presente para não deixar, para não aprovar, né, para não apoiar esse tipo de coisa.
1: Sim, sim, e você vai continuar com o seu trabalho, né, Messias?
3: Sim, Jackson, com certeza, o trabalho, né, não pode parar, já tô aí no meu terceiro mandato, e brigando para chegar ao quarto, e assim, Jackson, queria também, né, falar um pouco do governo, da prefeita.
1: Fica à vontade.
3: Né? Queria começar pela secretaria, né? Queria falar da minha secretária Kelly, que eu admiro, Jackson, o trabalho dessa mulher a cada dia. Não é porque ela tá aqui presente, ela sabe, cada ligação minha para ela, eu parabenizo ela. Jackson, essa mulher, se eu ligar meia-noite...
1: Ela atende.
3: Ela atende.
1: É
3: e
1: verdade,
3: se não atender,
1: é
3: ela retorna.
1: É verdade.
3: Então a gente não pode deixar de parabenizar uma secretária dessa. Dizer que Dona Gracinha... acertou de mão cheia, tá de parabéns. A gente sabe que hoje a saúde é outra em Ubaitaba, as coisas se resolvem. Eu tive lendo na Câmara, Jackson, tem uns 15 dias, exames de 3 anos atrás, 4 anos atrás, que a secretaria passada não resolveu.
1: Sim.
3: E hoje a secretária Kelly já resolveu, exames, cirurgias. Até custa 10 mil, foi, se eu não me engano, foi 10 cirurgias, foi resolvida.
1: Sim,
3: né?
1: Sim, sim.
3: Então, assim, uma cirurgia de grande importância, ficou engavetada, a secretária atual hoje botou em pauta e já resolveu. Então, não tem como não parabenizar uma secretária dessa. Queria também falar do social, a nossa amiga Lucivânia, uma excelente secretária, como a nossa amiga vereadora Suza falou. Hoje, a gente tem um social em Ubaitaba. Né? Um social que não vai só para fazer uma visita, e vai sim para resolver. Então, Dona Gracinha também está de parabéns de ter acertado de mão cheia na secretária Lucivânia, porque a gente vê o trabalho acontecer. Então, a gente não pode tapar o sol com a peneira e esconder o trabalho que vem sendo feito. E também, Jackson, queria falar do meu secretário de educação, que já tem gente com ciúme por aí, né? Já tem gente com ciúme.
1: É o Antônio, gente boa, viu?
3: O Antônio, como eu disse, eu parabenizei meu secretário na Câmara, algumas falam que o Antônio era forasteiro, que isso e aquilo. Ele pode ser forasteiro, mas ele está dando conta...
1: Não fale dos forasteiros, não, que eu também sou forasteiro, viu?
3: Mas está dando conta na pasta dele, Jackson. Vem representando o nosso município, e como o Antônio me falou, Messias, eu já tive casa de Ubaitaba, ainda tenho... Minhas contas é de Ubaitaba, então um homem desse não é forasteiro, um homem desse é progresso. É um homem desse que está ajudando o governo de Dona Gracinha e a gente sabe disso. Quem não vê, só a oposição. Então, eu estou aqui. Na hora que bater, eu vou defender, porque eu só vou defender, Jackson, na hora que tiver certo. Porque na hora que tiver errado, eu também vou criticar, mas crítica construtiva. Eu não vou criticar por criticar. Então, Antônio, parabéns, meu secretário. Você vai ser sempre bem-vindo em Baitaba, como alguém disse que você é florasteiro, mas se sinta o baitabense, que eu vou lhe dar o título de cidadão.
1: Beleza, beleza, beleza. Valeu, Messias.
3: Não terminei ainda.
1: Terminou, não?
3: Não, já.
1: Não, joga duro.
3: Eu não queria falar, mas você...
1: Fica à vontade, fica à vontade. Eu
3: queria falar também do meu secretário Neto Ribeiro.
1: Esse daí tá botando porcando.
3: Meu ex-companheiro de câmara. Quero dizer, dona Gracinha, que a senhora fez uma ótima escolha. Uma excelente escolha. Neto entrou dando um show, meu irmão. A gente, não desmerecendo o secretário que estava, né, mas dizer que Neto entrou para acontecer. Entrou a acontecer. Você vê que hoje...
1: Chegou chegando, né?
3: Chegou chegando. Você vê que as coisas que estavam aí para fazer, dentro de 15 dias, Neto fez uma bagaceira, né? Organizando a cidade. Então, eu não poderia deixar aqui também de parabenizar Neto Ribeiro, que vem fazendo um excelente trabalho, né? E isso, Jackson, só tem que crescer o governo.
1: Com certeza, né? Com certeza.
3: Eu já disse... Dona Gracinha pode pintar o Baitaba de ouro, que a oposição
1: vai enxergar,
3: nunca
1: não,
3: vai enxergar.
1: Vai não, vai não.
3: Entendeu?
1: Vai não.
3: Então, quem tem que fazer a gente, a nossa parte é a gente. E mostrar pro povo que as coisas estão acontecendo.
1: É verdade, verdade.
3: Também eu queria parabenizar um secretário de obras, Rogério.
1: Rogério,
3: rapaz,
1: Rogério.
3: Esse homem foi um pipoco no governo de Dona Gracinha.
1: Chegou chegando também.
3: Chegou chegando.
1: Chegou chegando.
3: É aquilo que você falou, Rogério, Jackson, atende. Rogério vai fazer a visita ao eleitor, vai ouvir os moradores. Entendeu?
1: Tá ele, no meio do povo.
3: Ele não é secretário que fica só de cá, não. Ele vai. Eu convidei ele pra ir na ruinha. A gente foi na ruinha, Jackson, e como ele falou...
1: Eu fui com ele também.
3: De um problema... A gente viu vários, sem um povo tá reclamando, entendeu? Então, assim, ele é um secretário que chegou mesmo para ajudar o governo e chegou para mostrar o serviço. Então, não poderia deixar de parabenizar o Rogério aqui hoje pelo trabalho que ele vem fazendo. E também, Jacques, não poderia deixar... E falei do secretário, agora fala da prefeita. Fala da prefeita, né? Parabenizar a Dona Gracinha. Parabenizar também, Jacques, os deputados aí que vem dando apoio ao nosso município. As emendas que os deputados vêm colocando. Neto Carleto, Antônio Brito, Niltinho. Não vou falar aqui do meu Léo de Neco, que eu tô apoiando, porque ainda não é deputado. Né, mas tenho certeza.
1: Mas é de Gandu, aqui a 80 quilômetros.
3: É aqui de Gandu, né? Pertinho. Né, mas tenho certeza também, quando ele ganhar a eleição, que ele vai ganhar a eleição, vai trazer muitos benefícios para o Baitaba. Então é isso. Queria parabenizar toda a equipe da prefeita Gracinha Viana. Parabenizar, né, todos os vereadores que fazem parte da base da prefeita Gracinha Viana. E dizer que a gente está aqui sempre junto, de mãos dadas, para um progresso para o Baitaba.
1: Beleza.
3: Muito obrigado a todos, Jackson. E um abraço para esse povo de Baitaba.
1: Valeu, Messias! Um abração para você. Deixa eu falar logo com o Carol. Carol Viana tá aqui. Chega para cá, Carol. Quer bater um papinho, Carol? É isso aí. Carol Viana tá aqui com a gente. Falar com minha amiga Carol. Carol, boa tarde. Dá só um salve aí pro povo aí, Carol. Boa tarde, minha amiga.
2: Boa tarde, meu povo. Que Deus abençoe a todos aí. Uma excelente tarde. Fale amém!
1: E você continua combatente na Câmara de Baitaba, né, minha irmã? Mostrando a verdade mesmo, combatendo fake news e muito mais, né?
2: Sim, sim, sigo forte ao exemplo da minha própria prefeita, né? Não vou chamar a mãe, não. Eu vou falar prefeita.
1: É isso aí.
2: E como meu caro colega falou que a gente só tem pipoco no grupo de Gracinha, os secretários que hoje se encontram, né? Estão todos de parabéns. Então, não vou novamente repetir os nomes que meu caro colega, tanto Suza quanto Messias, colegas, já falaram aqui. Então, eu também parabenizo a nossa prefeita e parabenizo também aqueles que já vêm compreendendo devagarzinho que a coisa já mudou. Que o positivo está prevalecendo e o negativo está partindo. Junto com a oposição, falem amém, pulante. Deus abençoe a todos.
1: Valeu, valeu, Carol. Um abraço para você, minha amiga. Obrigado. Vamos bater um papo agora com Lucivânia logo? Vamos lá, bater um papo com Lucivânia aqui rapidinho, não é isso? Ah, fique à vontade, Lucivânia. O papo com Lucivânia vai ser maior, né, Lucivânia?
4: Não que... muito, porque tem que deixar espaço para a prefeita.
1: Para Gracinha, é isso aí. Deixa eu bater um papo agora com Lucivânia. Você sabe o que eu estou achando interessante, Lucivânia? Que eu fico dando risada às vezes. Quem faz oposição ao governo de Gracinha tem cada artimanha, rapaz. A cesta básica, aquela cestona que vocês estão distribuindo, ela vem com o símbolo lá, governo da Bahia. Mas ela não vem para cá de qualquer jeito. É preciso que Gracinha vá ao governo da Bahia, lutar, chorar, pedir, pelo amor de Deus, libera a cesta pro povo de Ubaitaba, para essa cesta vir. Aí quando chega aqui, o pessoal que faz oposição, sabe o que fala? Aí foi o governo que deu. Mas não deu, Gracinha que não vá lá pedir para ver se ela vem.
4: Isso mesmo. Boa tarde, Jackson. Boa tarde a todos aqui. É como você falou, né? Essa cesta do programa Bahia Sem Fome chegou aqui através de pedidos da prefeita ao governo do estado. Então, são cestas também que não chegam aqui de qualquer forma. Tem os critérios para a gente poder entregar as famílias, tudo direitinho. Vou chegar até lá das cestas, né?
1: Certo.
4: Vou começar falando, não vou repetir as ações do ano passado, que eu acho que todo mundo já viu, todo mundo tem conhecimento. É, o resultado que a gente teve ano passado da secretaria, né, foi bastante positivo. E eu sempre costumo dizer, Jackson, que a secretaria ela tem obtido esses resultados devido a três fatores, né? Primeiro, que a gente tem uma gestora que acredita na assistência social, que acredita que a assistência social pode mudar a realidade de muitas famílias. Então, ela acredita, ela investe. É, quando a gente chega com as programações, né, dona Gracinha? Vá, faça, resolva. Então, a gente não tem esse porém. Todas as ações que a gente chega, ela abraça. Sim. Um outro fator é uma equipe que a gente tem na Secretaria de Assistência Social, que abraça todas as ações, uma equipe bastante dedicada. E o não menos importante, que eu acredito que tudo é em decorrência desse fator, é a população.
1: Sim.
4: Que tem abraçado nossas ações.
1: Sim.
4: Todas as ações que a gente faz tem abraçado. É, quando não participam, vão à secretaria, procuram saber quando é que vai ter de novo. Então, assim, a população tem abraçado bastante as ações da Secretaria de Assistência Social.
1: Sim. Bom, tem muita coisa aí, né?
4: É, vou fazer um breve resumo só desse ano, que a gente já... Em janeiro, a gente começou aí o ano, né, com a entrega de um veículo para a Secretaria de Assistência Social, que foi um feito, que é uma secretaria que não provém de muitos recursos para manter os serviços.
1: E nunca teve, né,
4: Teve, acho que logo quando fundou a Secretaria de Assistência Social aqui, que, tá, sim, que é uma doblô que a gente tem lá, que já nem anda mais. Então, assim, para a gente conseguir esse carro, a gente teve que segurar um recurso, que é do IGD Bolsa Família, e a prefeita arcou com todas as despesas enquanto a gente segurava esse recurso para poder fazer a aquisição desse veículo. Sim, então, a gente passou o ano passado todo guardando o dinheirinho para poder comprar esse veículo que vem aí levando a equipe do Bolsa Família, atendendo os serviços do CRAS, equipamentos de informática.
1: Peraí, esse carro foi comprado com recursos próprios, foi?
4: Não, com recurso do IGD. Recurso do governo federal que vem para manter o programa Bolsa Família no município.
1: Entendi.
4: Aquisição de equipamentos de informática, a gente reestruturou principalmente o Bolsa Família, porque são os que mais realizam atendimentos, a população está lá diariamente, e com computadores defasados o atendimento acabava demorando, então a gente equipou todo o programa Bolsa Família. A gente retornou também as atividades, serviço de convivência não para além das ações que a gente realiza, né? Tem o CRAS, tem o CRES, então são vários serviços que a gente oferta diariamente. Sim. E que a população muitas vezes até não tem conhecimento, mas sempre vão lá, buscam saber, participam. A gente tem grupo de idosos, de crianças, de adolescentes, de mulheres, gestantes, então a gente tem vários grupos. Em março, em parceria com a Secretaria de Saúde, a gente realizou o mutirão de atendimento à mulher, que eu acho que vocês viram aí, foram vários atendimentos, tanto da assistência social, como serviços também da saúde, sim, que é algo que a gente prioriza sempre, principalmente no governo de Dona Gracinha, é fazer os eventos em parceria. E os secretariados são bem parceiros com relação a isso, a gente faz bastante evento em parceria, né?
1: Sim.
4: E abril aí a gente teve a ação Peixe na Mesa, né?
1: Peixe na Mesa.
4: Que é aquele famoso murmurinho, o sucesso aí. Esse ano a gente teve a novidade, que foi... ano passado foram 6 mil... quilos de peixe, 6 toneladas. Esse ano a prefeita aumentou para 8 toneladas de peixe.
1: 8 toneladas?
4: Atendendo mais famílias. A gente atendeu mais de 4 mil famílias no município.
1: E peixe grande, né?
4: Peixe grande.
1: Peixe grande.
4: Isso mesmo. Vou deixar para ela falar das casas populares aí que o pessoal tá. Que a gente ainda tá fazendo o mapeamento direitinho para que a gente consiga contemplar realmente aquelas famílias que precisam, né? Sim. Aí vamos chegar lá na parte das cestas, né?
1: Sim, vamos lá.
4: Muitos consideram relevante quando a gente fala, o município fez adesão ao CISAM, não dão importância à parte burocrática que a gente faz por trás, né? Mas quando a gente fez essa adesão a esse sistema, possibilitou a gente receber PAA, a gente receber essas cestas básicas, a gente se tornou elegível e para a cozinha comunitária.
1: Sim.
4: Então, assim, foi algo que o município não tinha feito e que a gente conseguiu fazer. Com relação às cestas básicas, como eu disse, foi a prefeita que solicitou o programa Bahia Sem Fome, que é do governo do estado. Essas cestas, elas vêm destinadas, de ter os critérios certinho que a gente tem que seguir, quais famílias serão contempladas, a gente não pode entregar de qualquer forma. É tanto que, obrigatoriamente, a família tem que ter CPF e NIS. A gente tem que comprovar, prestar conta disso com relatórios, com fotos, com lista de quem recebeu, comprovação de quem recebeu.
5: Sim.
4: Então, eles deram o prazo da gente de 30 dias para apresentar essa comprovação. Então, são cestas que chegaram para aquelas famílias que estão em situação de insegurança alimentar e de vulnerabilidade social.
5: Sim, sim, sim.
4: Então, são cestas que a gente já tem lá, os padrões das famílias, tudo direitinho, que hoje a nossa base de dados, né, é o Cade Único. Então, a gente tem a relação de todas as famílias no município que estão incluídas lá.
5: Sim.
4: Iniciamos também o PA. Já foram entregues mais de 10 toneladas de alimentos.
5: Esse PA é por semana, é mensal?
4: Semanalmente, toda quinta-feira.
5: É mesmo, minha amiga.
4: Programa de aquisição de alimentos. E é uma ação que vem acontecendo em parceria com a Secretaria de Agricultura.
5: Sim.
4: Porque a Secretaria de Agricultura, que ficou atento ao edital, que escreveu... A nossa parte ficou justamente na distribuição, em atender essas famílias.
5: Sim.
4: Então,
5: sim,
4: foi também uma ação em parceria com outra secretaria... foram atendidas mais de 950 famílias. Então, toda semana estamos indo nos bairros.
5: Sim. Deixa eu lhe fazer uma pergunta aqui, deixa eu lhe cortar aqui rapidinho. Sim. É verdade que esses alimentos distribuídos pelo PAA são comprados dos próprios agricultores de Ubaitaba, é?
4: Isso mesmo.
5: Eu pensei que trazia de fora.
4: São duas associações. Quem se cadastra é a associação. Então, o que a Secretaria de Agricultura fez? Deu apoio a essas associações com relação à parte documental, a ajudar a se inscrever. Então, a Secretaria de Agricultura deu todo esse suporte para as associações. Tem outras lá que ainda do município que estão na fila de espera. Então, foram duas contempladas, que é a da Cachoeira Bonita e do Caguinhos.
5: Sim.
4: Então, toda semana, uma semana a Associação dos Caguinhos entrega, na outra semana a Associação da Cachoeira Bonita. Então, sim, toda quinta-feira a gente está realizando essa entrega por bairros. O próximo bairro que iremos será Armandão e Zitão.
5: Sim, sim, sim. Que bom, rapaz. Bom, vamos lá, tem mais novidade
4: vamos,
5: aí,
4: vamos,
5: né?
4: Vamos, sim, vamos.
5: Comida, já falou demais, ó.
4: Não, falei
5: peixe,
4: assim, não.
5: Peixe, PAA, tudo comida pro povo.
4: Tem aí agora a menininha de ouro da prefeita, que é a cozinha comunitária, cozinha, né? Que vai vir aí, isso. Serão 200 refeições fornecidas por dia durante 5 dias da semana, de sim, segunda a sexta-feira, independente de feriado, de recesso, a cozinha vai funcionar.
5: Peraí, peraí, eu só vi isso aí há muitos anos em Itabuna, na época de Fernando Gomes, que tinha um restaurante popular. O Baitaba também vai ter esse restaurante, tipo
4: não,
5: um restaurante popular?
4: Não,
5: como é que
4: a
5: é?
4: Cozinha comunitária, ela não é um restaurante popular em que as famílias vão lá, pagam uma taxa mínima de R$1, R$2 para receber a refeição, não.
5: Sim, como é que
4: ela
5: é?
4: Vai receber as 200 refeições, as marmitinhas prontas para famílias cadastradas em situação de segurança alimentar. Então, ela não vai pagar valor nenhum. Não é um restaurante popular em que,
5: sim,
4: qualquer pessoa pode ir lá e pagar uma taxa para poder se alimentar.
5: Sim.
4: Não. Será a refeição pronta com custo zero. Pra família.
5: Todo dia?
4: Todo dia. Até aquela família sair. Então, as famílias serão cadastradas de segunda a sexta. Aquela família vai pegar a refeição. A partir aí, a gente vai fazer o acompanhamento. A partir do momento que ela sair daquela situação, a gente insere uma outra família.
5: Sim,
4: então,
5: sim,
4: durante 12 meses do ano aí, a gente está prevendo a inauguração, né, para o final de junho, dona Gracinha, já.
5: 200
4: estamos organizando
5: todo dia.
4: Todo dia.
5: 200 alimentações.
4: 200 alimentações.
5: Rapaz, que coisa maravilhosa, né, rapaz?
4: Não, e o interessante, Jackson, é que assim, quando abriu o edital dessa cozinha, a proposta foi levada para a prefeita. Porque assim, vem o recurso para manter a cozinha? Vem. Mas
5: sim,
4: não é suficiente para as 200 refeições. Então,
5: sim,
4: ela, quando ela fez, não, eu vou fazer sim, ela tem ciência de que ela, a prefeitura também vai arcar com a parte da cozinha. E mesmo assim, ela aceitou o risco e fez, não, a gente vai implantar a cozinha comunitária no município.
5: Sei, que coisa maravilhosa.
4: Já estamos aí organizando data de inauguração, estamos organizando processo de licitação, comprar equipamentos, tudo.
5: Sim.
4: Já estamos com dinheiro em conta. Tudo isso para a gente poder inaugurar essa cozinha comunitária.
5: Essas pessoas que vão ser beneficiadas, tipo essas pessoas que são andarilhos, que vivem em situação
4: não,
5: de rua... Que não
4: também, também. Esses aí entram como a refeição extra dessas 200.
5: Sim.
4: Esses andarilhos, porque não são pessoas que estão todo dia no município.
5: Sim, sim.
4: Essas refeições serão para aquelas pessoas, qualquer mínimo que seja, não tem condição de prover o alimento diário.
5: Sim.
4: Não tenha condições de cozinhar, não tem os alimentos em casa. Então, essas refeições serão para essas famílias,
5: sim,
4: sem
5: sim,
4: pagar nada.
5: Que bom, coisa boa. Tem mais o que de novidade, Lucivânia?
4: Bom, as meninas do CREAS vão estar aqui essa semana, né? Falando,
5: sim,
4: da caminhada do dia 18 de maio.
5: Sim,
4: que
5: sim.
4: Convidar até os vereadores e secretários aqui presentes. A gente está enviando ofício para todo mundo aí, que é uma caminhada que a gente fez ano passado, que deu certo, e a gente vai fazer de novo esse ano, que é a campanha de violação criança e adolescente contra abuso e exploração sexual de criança e adolescente. Então, a gente fez ano passado, deu certo, as meninas estão fazendo visitas nas escolas, estão fazendo um trabalho de mobilização bacana aí, de informação, junto com o Conselho Tutelar. Então, de antemão, quero convidar a todos, né? Vai sair ali da porta da Câmara de Vereadores, Isaac participou ano passado, né? E outro convite que eu quero fazer, que é em parceria com a nossa secretária de esporte aqui também, que é a Maratona das Mães.
5: Sim.
4: Que a gente vai fazer de novo esse ano, realizou ano passado e vamos estar retornando esse ano. A data prevista está para o dia 24, porém estão fazendo uns pedidos aí devido a um outro evento que vai acontecer na cidade, festa privada. A gente está reorganizando aí, se vai ficar dia 24 mesmo ou se a gente vai mudar para dia 31. Sim, mas a gente vai estar divulgando também o local, tudo direitinho.
5: Sim, sim.
4: É, pode continuar?
5: Fica à vontade.
4: Dona Gracinha, deixar o espaço. Fica à vontade.
5: Tem Isaac ainda, que eu deixei para Isaac falar antes de Gracinha e depois Gracinha. Pode falar.
4: Pronto. Gostaria também de pedir apoio à população. A gente tem uma campanha, que é o Guarda-Roupa Solidário, que a gente faz no CRAS, principalmente agora, que vai começar o inverno, né? Então, que as famílias que tenham roupas, que queiram fazer doação, cobertores, a gente está aceitando lá no CRAS, o ponto de coleta é lá no CRAS. Então, podem deixar lá. Informar também que o Cade Único, o Bolsa Família, já voltou a atender na zona rural do município.
5: Sim.
4: Porque chega em janeiro, a gente dá um recessozinho e depois retoma os atendimentos. Semana passada foi no Oricó, toda quinta-feira vai estar em alguma localidade da zona rural. Também informar, né, que a gente vai dar início ao projeto Viva Mais Serviço de Convivência.
5: Sim.
4: Que também é em parceria com a Secretaria de Esporte, no CT lá de Esporte. A gente vai montar o grupo de idosos toda terça e quinta-feira. O pessoal aí da terceira idade, sintam-se convidados. Toda terça e quinta, de 2 às 3 horas, teremos lá atividade física para eles, melhorando, né, a qualidade de vida de cada um.
5: Sim,
4: então,
5: sim,
4: os idosos queiram participar, dia de terça e quinta, lá no CT de Esporte, lá na Praça Santo Antônio, das 2 às 3 horas. Terá um grupo lá para os idosos mesmo fazer atividade física.
5: Que bom, coisa boa, viu? Só notícia boa, né, Lucivânia?
4: Isso mesmo. E só reforçar assim, Jackson, que muitas pessoas acham que o papel da Secretaria de Assistência Social é só da cesta básica, né? E quando na verdade não é isso. Existe toda uma parte burocrática por trás. As equipes, independente de evento ou não, não param, atendem todo dia as famílias. A deficiência de recursos. Porque, como eu disse, se um gestor ele não acredita na assistência social, não vai a lugar nenhum.
5: Sim.
4: A Secretaria de Assistência Social, porque é uma secretaria que provém de poucos recursos para manter os serviços. Vou
5: Sim.
4: citar um exemplo só rápido. Hoje, para comprar cesta básica, auxílio funeral, enxoval, pagar passagem, aluguel social, a gente só recebe R$ 2.800, o que não paga nenhum funeral. Então, 100% de todos os serviços, de todos os benefícios que a gente oferta dentro da secretaria é custeado pela gestão,
5: pela
4: prefeitura,
5: sim,
4: por recursos próprios. Então, porém, também é uma secretaria que investe muito no município.
5: Sim.
4: Vou citar só um exemplo aqui, que as pessoas falam que o comércio está fraco, que não sei o quê. Hoje, dentro de Ubaitaba, a Secretaria de Assistência Social movimenta cerca de 6 milhões por meio do governo federal. O que acontece? São os programas de transferência de renda. São 2 milhões de Bolsa Família, mais 2 milhões de BPC por idade, mais 2 milhões de BPC por deficiência. Então, a transferência direta é o quê? Vem esse dinheiro direto para a família. Então, é um dinheiro que também está investido no município, né? Que os idosos, quando recebem seu benefício, compram no comércio. As pessoas com deficiência que também recebem seu benefício, compram no comércio. O Bolsa Família circula dentro do comércio. Então, assim, por mais que seja uma secretaria que não tenha recursos para manter os serviços, mas tem bastante investimento dentro do município, né?
5: Sim, sim, sim. Que bom.
4: E é isso aí, agradecer a oportunidade, beleza, agradecer a todo mundo que está aqui presente e obrigada a toda a população por acreditar nessa gestão.
5: Beleza, valeu, Lucivânia, um abraço para você, obrigado. Bater um papo agora com ele, o presidente da Câmara de Ubaitaba, meu amigo Isaac. Eu deixei para ele anteceder a prefeita Gracinha, né? A prefeita Gracinha Viana. Isaac do Armandão, presidente da Câmara de Ubaitaba, boa tarde, é um prazer falar com você, meu amigo, boa tarde.
6: Boa tarde, Jacques, boa tarde, Amanda, boa tarde a todos os ouvintes da 87,9, que está nos ouvindo agora através da sua audiência do seu programa, Jacques. Saudar a prefeita com boa tarde também, a todos os vereadores aqui presentes, todos os secretários, e estamos junto com a prefeita, ajudando sempre no que for preciso para que o Ubaitaba continue crescendo e continue no caminho certo.
5: Ô Isaac, essa parceria do presidente da Câmara, do vereador Isaac, com o governo da prefeita Gracinha, permanece, Isaac?
6: Ô Jacques, na realidade, desde o início, quando eu tive o convite da prefeita para a gente sentar e e alinhar os ponteiros para a gente trabalhar com essa parceria. Eu sempre sou um vereador de um discurso só.
5: Sim.
6: Meu discurso é sempre o mesmo, e acho que por conta disso, dentro desse ano e 4 meses, a prefeita vem tendo essa confiança na gente, e a gente vem contribuindo da maneira que pode para que a Câmara, que você sabe que tudo que acontece, todos esses passos que a prefeita Gracinha Viana vem dando, todos os acertos que ela vem acertando, tudo isso tem a participação diretamente da Câmara Municipal, dos vereadores, principalmente da sua grande maioria, que está na base da prefeita Gracinha Viana, porque são aprovando os projetos que nada acontece sem passar pela Câmara Municipal, e por isso parabenizo não só os vereadores aqui presentes, mas todos os vereadores que estão lá sempre debatendo, discutindo, botando em votação, dando sugestões para que os projetos venham a ser aprovados de maneira que qual a prefeita pede, mas que venha ser aprovado para que venha beneficiar a comunidade. Então, eu e a prefeita, a Câmara Municipal, o Poder Legislativo, tem sim essa parceria com a prefeita Gracinha Viana, e não diferentemente do vereador Isaac do Armandão. Meu discurso, desde da primeira oportunidade que tive, nunca ia ser pedra de tropeço na gestão da prefeita. Falei na Padoeira de Faisqueira no primeiro ano, quando tive a oportunidade de dar o discurso, tenho feito isso, e também não sei estar de um lado e torcer para dar errado. Sempre quando sento com a prefeita, sempre quando sento com algum secretário, minha sugestão é sempre para que venha acertar e venha melhorar o atendimento ao povo na nossa cidade, porque quem ganha é o povo. A gente é funcionário do povo, a gente faz as cobranças que o povo passa para a gente, para a gente venha sempre estar contribuindo e ajudando a gestão da prefeita a acertar, para que os benefícios venham a chegar, como vem chegando as casas populares, como vem chegando a UBS, como está sendo feita, e todos os outros projetos que a prefeita vem pedindo, a gente vem contribuindo e ajudando dessa forma. E por isso fica os parabéns sempre para a Câmara Municipal, que tem a participação diretamente nisso, ajudando a prefeita nesse caso.
5: O Isaac, sabemos que Gracinha tem um deputado federal, que é o Neto Carleto, que é um mega deputado. Ele vem fazendo um trabalho muito bom aqui no município de Ubaitaba, casas populares, muita obra. Se for listar tudo aqui, eu vou passar o tempo todo falando. Por último, agora veio aquela retroescavadeira? Patrol, aquela Patrol, que é quase R$1 milhão.
6: Verdade.
5: E não foi negócio de vou trazer, não, ele já trouxe.
6: Isso.
5: Já tá no município, já tá trabalhando já a Patrol, prefeita?
6: Já.
5: E agora vem também um carro-pipa. Foi a pedido, o pessoal do CDL entrou em contato com Gracinha já entrou em contato com o deputado Neto Carleto, já deu esse carro-pipa também para ficar aí de plantão, para caso ocorra, que Deus não deixe, algum incêndio, esse carro-pipa tá aí também. Só que ela também tem outro deputado, que é o Antônio Brito também, né, prefeito?
6: Exatamente.
5: E você se apaixonou por Antônio Brito?
6: Na realidade, Jackson, é como...
5: Diz que o cara é bom todo, né?
6: Bom, de boca cheia. Na realidade, Jackson, é como eu falei, meu discurso sempre é o mesmo. Parceria em mão dupla. Não existe parceria bom só para um. Existe parceria, tem que ser bom para os dois. E essa parceria que eu tenho construído com a prefeita Gracinha Viana, eu deixei à disposição. Falei para ela: prefeita, eu já tenho um deputado estadual que eu conheci agora, meu deputado estadual, foi que eu conheci no outro dia da Padoeira. Fui para a festa, na segunda-feira, meio de ressaca, fiz essa parceria com ele, lá que é daqui próximo, fiz essa parceria. Quando eu conversei com a prefeita, eu vou ter um deputado estadual, que é meu deputado estadual, é eu que estou trazendo para o município, e é uma forma de também eu ajudar, porque o que eu consigo com ele não é para Isaac, é sim para o município. Então a prefeita acaba também tendo essa participação. E como eu falo de parceria, eu deixei aberto para ela escolher o deputado que ela quisesse para mim,
5: federal,
6: que ela ia deixar para ela escolher. E ela já tem uma parceria muito grande com o Neto Carleto, mas a gente sabe que o Baitaba não tem orçamento que Marau tem. Ela está tendo essa dificuldade aí, que Marau tem um orçamento, né, que é muito grande. Então a gente sabe
5: que... Quando ela chegou aqui, ela viu que o negocinho era pouco.
6: É pequeno, então precisa de mais parceria. E Antônio Brito vem sendo esse parceiro, e através da prefeita ela disse: não, então Isaac, fique com o Antônio Brito para ajudar, me ajudar, porque ele tem botado emenda aqui. E aí eu fiz essa parceria, e eu não sei jogar para não somar. Vou estar na rua pedindo voto para o deputado Antônio Brito, porque foi um compromisso que eu assumi com a prefeita Gracinha Viana. Então, ele tem ajudado a prefeita, tem ajudado o Baitaba, então tem me ajudado porque estamos juntos na parceria. Então, Antônio Brito, eu vou ter que vender meu peixe. Antônio Brito, ano passado, botou 1 milhão na saúde e deu uma reta escavadeira para a gestão, sem ter um voto da prefeita.
5: Sim, é o que eu estou dizendo sempre. Vamos votar no deputado. Primeiro, traz o presente para Baitaba, depois pede voto.
6: Exatamente.
5: Então, esse já adiantou já.
6: Já. Né? Isso aí foi o ano passado. Ano passado, ele deu cerca de 1 milhão e 400. Esse ano, a gente foi numa reuniãozinha rápida ali em Jequié. Ele colocou mais, está colocando mais 1 milhão e 300 aí para a saúde de emenda, que vem ajudando a secretária não só na compra de remédio, mas também a pagar a folha, porque a folha da saúde é muito alta em nosso município, porque os postos, o dinheiro que vem federal não dá para bancar todos os postos. Então, a secretária sabe do que eu estou falando, tem essa ajuda. Foi 1 milhão e 300. Lá nessa oportunidade, ele deu também uma caçamba, que a gente vai junto, né, prefeita, buscar dia 23 em Jequié. Ele deu uma caçamba, Samba, o Antônio Brito. Mas não ficou só nisso, a gente aproveitou o momento, o secretário de Agricultura apresentou mais um projeto, ele se comprometeu, vai dar mais 350 mil.
5: Rapaz, vocês instalaram o cara todo mil, né,
6: velho? Para ajudar. Em contrapartida, ele deu a banda principal do retorno da festa, que eu estou aí junto com o vereador de oposição, e a prefeita já sabe disso, a gente sempre tem debatido, e quando o pessoal vai levar aquele que eu falei, né, Jack, sempre tem na política, sempre tem os perus, quando alguém vai levar algum tipo de informação à prefeita já está com a mente blindada, porque foi uma coisa acordada, e a gente tem esse retorno aí agora, a gente está fazendo uma cavalgada solidária, a cavalgada dos amigos, tentando reacender essa tradição, e o presente também veio do deputado Antônio Brito, meu deputado federal, que ele presenteou a minha pessoa lá, que estou encabeçando juntamente com o vereador Edésio, que também fez a parceria lá, Tiago Aquino, num valor de R$250 mil, o show de Tiago Aquino, foi o presente que ele deu para a gente, para a gente estar junto, reacendendo essa cavalgada, que conta com a parceria também da prefeita Garcia Viana, que já é nossa patrocinadora oficial, tem ajudado também nesse evento. Aí, nessa oportunidade, levei também nosso companheiro Edésio, que está aí hoje assumindo o mandato, e ele fechou com o deputado Antônio Brito também, e já pediu uma ambulância para a Faisqueira. O deputado assumiu o compromisso.
5: Rapaz,
6: também nesse dia. Então, a minha parceria hoje com a prefeita é essa parceria de somar para o Baitaba. Eu sempre falo, e meu discurso é até parecido, já é de cor salteado, política em 2028, e eu não vou ser pedra de tropeço no mandato da prefeita, estou aqui para ajudar, e ela pode contar comigo, e por isso a gente vem dando certo, e a gente tem aí mesmo conversa de um lado, conversa de outro, mas juntos a gente segue firme, contribuindo para o Baitaba continuar avançando, e o povo que vai chegar nas urnas e diz se aprova ou não a gestão da prefeita Gracinha Viana, e a gente lá na Câmara tem feito esse papel. E ainda de apagar os incêndios, né? Os debates muitas vezes acalorado que acontece, e é normal, e eu tento ser também imparcial, porque tenho amigos no Grupo Vermelho, como tenho amigos no grupo de oposição, que no caso hoje é o grupo de Dona Gracinha Viana, e eu tento ali ser imparcial e fazer meu papel como presidente, mantendo a ordem na casa e mantendo a obrigação e o direito de todos os vereadores trabalhar. Jamais vou pegar um projeto lá, porque eu estou com a parceria com a prefeita, querer empurrar goela abaixo para vereador aprovar de qualquer jeito. Todos os projetos que a prefeita me passa, eu falo, prefeita, eu só tenho o meu voto, mas como presidente da Câmara, vou mostrar para os vereadores a importância de ser aprovado o projeto, e cada um vota segundo o seu pensamento, porque, afinal de contas, o povo votou neles para ele exercer esse papel. Então, é responsabilidade de tudo que está sendo aprovado, é dos vereadores quando aprova, e, logicamente, minha, que eu também não me escondo das minhas responsabilidades. Tudo que vai lá, quando eu aprovo qualquer projeto, seja polêmico, projeto do campo, projeto da cesta do povo, projeto como teve agora o do tributário, eu não me escondo. Dou meu voto, segundo no que eu acho bom, segundo no que eu acredito, na participação minha com a prefeita e o povo vai julgar. Não só o meu mandato, não só o mandato dos outros vereadores, mas o mandato também da prefeita Gracinha Viana, e esse é o nosso papel.
1: Beleza. Obrigado, Isaac. Um abração para você, meu amigo.
6: Obrigado, Jackson. No mais, parabenizar todos os secretários, que eu graças a Deus, Deus me abençoou com esse lado, Jackson, que onde eu chego, eu não tenho desavença, eu tento somar, e onde eu vou com todos os vereadores, com todos os secretários, sou bem atendido por todos, sem exceção, os que já passaram, os que estão agora. Lógico também que a gente faz a crítica, que é normal, porque muitas das vezes o povo aperta a gente, não tem jeito. A partir do momento que a gente é apertado pelo povo, a gente aperta os secretários, nós apertamos também a prefeita para dar uma resposta, porque nossa intenção é continuar trabalhando em prol do povo do nosso município. Então, meu muito obrigado e boa tarde a todos.
1: Beleza, valeu, Isaac, um abração para você. E agora falar com ela, né? A prefeita Gracinha Viana, que está aqui, não é isso? Bati um papo com ela agora. Se for colocar todo mundo, já era. Depois a gente bota outra remessa. Deixa eu falar agora com a prefeita Gracinha Viana, está aqui, tem um recado para dar à população. Vereadores, secretários, todo mundo já falou muita coisa. E agora a prefeita também vai falar um pouco aqui, né, prefeita? Boa tarde, é um prazer falar com a senhora, prefeita.
7: Boa tarde, Jacques. Boa tarde a todos os ouvintes dessa FM.
1: Bom, fique à vontade, prefeita, para a senhora explanar tudo, tudo, tudo aqui no programa Realidade Atual.
7: Jacques, meu nome é Trabalho.
1: Eu sei.
7: Então, Deus nos trouxe para aqui, para Baitaba, para fazer uma Baitaba feliz, uma Baitaba em desenvolvimento, uma Baitaba progressiva, uma Baitaba avante. E assim nós estamos nessa luta, buscando obras, e muita coisa, graças a Deus, nós já conseguimos.
1: Sim.
7: Obras através do governo do estado, obras através do governo federal, e obras também com recurso próprio, muita coisa tem se feito. Porque é do conhecimento de todos que nós encontramos o Baitaba numa situação muito crítica, em todas as situações falando. Tanto na saúde, quanto na educação, quanto no social, quanto em todas as áreas. Então, a nossa meta é desenvolver a cidade, é tornar a cidade mais feliz, mais progressiva, e que a coisa venha fluir através, sim, das obras e do trabalho, e que o povo seja bem assistido, e que todas as áreas funcionem bem.
1: Sim.
7: Porque eu quase todos os dias, quando eu não estou nem em Salvador nem em Brasília, eu estou dentro da prefeitura, sentado com os secretários, coordenando os serviços, procurando saber o que precisa ser feito, vendo de que maneira podemos fazer a situação melhorar.
1: Sim, sim.
7: E assim a gente vem conseguindo. Nesse momento, eu agradeço muito ao governo do estado por tudo isso que você ouviu do social aí, porque o governo do estado realmente tem ajudado bastante. Com Bahia Sem Fome, em todas essas áreas que a Lucivânia falou aí, é a pura realidade.
1: Mas para isso a senhora tem que ir lá pedir.
7: Mas para isso nós vamos até Salvador, nós batemos em todas as portas. Quando a população de Ubaitaba não me encontrar aqui em Ubaitaba, pode ter certeza que eu vou estar em Salvador, em Brasília, correndo atrás de obras e de progresso para o município, para o povo brasileiro, para o povo baitabense.
1: Ô, prefeita, recentemente a senhora esteve em Brasília, não foi? Salvador, a senhora está indo direto em busca de recursos. Recentemente, agora a senhora foi até Brasília
7: em busca de recursos. Eu fui a Brasília porque nós temos, o pessoal do IFBA precisa, nós precisamos da doação de uma área para eles construírem o novo colégio do IFBA, um colégio moderno, um colégio que vai trazer vários cursos profissionalizantes e que o Baitaba realmente necessita desse colégio para que nossos jovens tenham esse futuro.
1: Sim.
7: Só que depende do governo federal liberar o recurso.
1: Sim.
7: Para que seja construído esse colégio. Então, o nosso deputado Neto Carleto agendou lá em Brasília com a reitora do IFBA de lá.
1: Sim.
7: E nós fomos para essa reunião e deixamos mais ou menos tudo reengatilhado para que possam liberar esse recurso para que seja construído esse colégio nessa área que nós já fizemos a doação aqui em Ubaitaba.
1: Sim, sim, sim.
7: Pensando em quê?
1: Sim. Pode ficar à vontade, prefeito.
7: Pensando em nossos jovens, em nossas crianças, em nossos jovens, ter um futuro, ter um curso profissionalizante para poder conseguir trabalhar e ter seu futuro e ter uma meta garantida. Estamos também correndo atrás de uma indústria para aqui para Baitaba. Para quê? Para trazer emprego para o povo, para trazer um desenvolvimento para a nossa região. Tudo isso é luta que são todos os dias a gente vem nessa correria em prol do povo de Baitaba.
1: Sim.
7: Porque nós precisamos ver o Baitaba se desenvolver para ver o nosso povo feliz e com um futuro garantido.
1: Sim. Bom, Salvador, a senhora tem ido direto em busca de recursos.
5: conseguiu essas cestas básicas através dessas viagens suas a Salvador. Inclusive, são cestas básicas gigantes, são grandes.
7: Sim, são ótimas as cestas.
5: São ótimas. O PAA também, que a senhora fez questão de organizar as associações para que o PAA fosse comprado aqui no município de Ubaitaba mesmo, dos agricultores, das associações, e distribuídos para o povo de Ubaitaba.
7: É o PAA, é através da Secretaria de Agricultura, que se consegue um recurso do governo que vai para as associações. Em contrapartida, eles têm que doar esse produto para a população de baixa renda.
5: Sim.
7: E é isso que vem acontecendo. Como essas associações foram contempladas com esse recurso do PAA, então eles têm a obrigação de fornecer esses produtos para a população.
5: Sim.
7: O social, quer dizer, a agricultura conseguiu o PAA, e a ação social fica encarregada de fazer a distribuição com as famílias carentes. Então, toda semana está sendo distribuída através dessa parceria das duas secretarias.
5: Mas isso não foi assim da noite para o dia. Não, teve que organizar tudo.
7: Não. Ô, Jacques, você sabe que o Ubaitaba, nem a Secretaria de Agricultura existia. Não existia a Secretaria de Agricultura. Nós criamos a Secretaria de Agricultura para dar esse suporte aos nossos agricultores.
5: Sim.
7: Que não existia. Então, através da secretaria já criada, é que se corre atrás de buscar tudo que nós podemos conseguir através do governo.
5: Sim.
7: E uma dessas obras está aí, que é o PAA.
5: Sim.
7: Dessas correrias nossas. E se Deus quiser, o Ubaitaba vai seguir avante, vai ter futuro, nossos jovens vão ser contemplados com muita coisa, nossa população será contemplada com muita coisa, e o Ubaitaba vai seguir avante, desenvolvendo e sendo mais feliz.
5: Prefeita, tem muitas obras já em andamento, né? Tem a UBS, que já bateu a laje já.
7: A UBS é o nosso posto de saúde do bairro da Conceição.
5: Sim.
7: Se funciona numa casa alugada.
5: Sim.
7: Uma casa que não é, digamos, de passagem assim, muito boa, né?
5: Sim.
7: Que é uma casa está bem estragada.
5: É pequena também, né, a casa?
7: Não está muito boa, mas nós reencontramos ali funcionando.
5: Sim.
7: Mas corremos atrás, através do PAC, que é um programa do governo federal, e conseguimos a construção da nova UBS, Barra da Conceição.
5: Sim.
7: Que já está ali, já foi batido laje, eu acho que até já terminada de bater laje.
5: Já.
7: Batendo a laje, e já está ali em ponto já de finalização.
5: Aquela UBS, até para tirar a dúvida do pessoal, ela não vai funcionar 24 horas não, não é isso não, né?
7: É um OBS com funcionamento normal de UBS.
5: Sim, durante o dia, né, Kelly?
7: Sim.
5: Só durante o dia. Sim.
7: Aí conseguimos também um colégio em tempo integral.
5: Sim, que é lá nessa fazenda aqui em frente à Conceição.
7: Vai ter ali em cima um colégio com 5 salas de aula, que vai ter funcionamento em tempo integral, com alimentação, com tudo para nossos jovens.
5: Sim, vai ter alimentação também.
7: Não, todo o colégio.
5: É, tempo integral, o dia é.
7: E isso também através da obra do PAC.
5: Sim.
7: E temos também 45 casas populares. Que já está sendo, já foi feita licitação, vai fazer licitação, acho que é sexta-feira, né?
5: Sim.
7: Acho que é sexta-feira agora. Vai ter essa licitação. Não, das casas populares já teve a licitação.
5: Sim.
7: Está faltando só a empresa vir para poder começar as construções. O colégio também já foi feito licitação.
5: Sim.
7: Aí a empresa está vindo. Nós temos também 100 casas rurais que foram cadastradas, que é através do governo federal, que vai ser liberada também.
5: O pessoal perguntando aqui, essas casas rurais, como é que
7: vai,
5: é isso aí? Explica aí para mim.
7: A Secretaria de Agricultura, junto com o pessoal da infraestrutura, já foi para a zona rural, já cadastrou esse pessoal.
5: Sim.
7: E são 100 casas liberadas pelas casas rurais.
5: Para a zona rural, isso aí.
7: Para a zona rural. Que essas outras 45 são casas urbanas.
5: Urbanas, que serão ali, isso, naquele espaço ali em frente
7: do Gutenberg,
5: ao bairro Conceição, né?
7: Sim, do Gutenberg.
5: Da Gutenberg ali.
7: Sim.
5: E essas casas rurais, que são 100 casas,
7: isso,
5: serão construídas na zona rural. Sim.
7: Toda zona rural.
5: Sim. Quem serão essas pessoas beneficiadas por essas 100 casas rurais?
7: São pessoas que vivem na zona rural,
5: sim,
7: mas que não têm a casa adequada para viver.
5: Sim, tem lá então, o barraquinho, aquela casinha.
7: Isso, aí cadastra aquela área e sai o projeto da casa. E aí se constrói
5: que
7: a casa rural.
5: Que coisa maravilhosa, rapaz.
7: São 100 casas rurais.
5: Essas pessoas não se cadastraram ainda, vai abrir?
7: Não, já está tudo sendo cadastrado.
5: Já está tudo? Rapaz, vocês trabalham mesmo intocado ali, vai trabalhando.
7: Nossa luta é grande, Jacques. É no dia a dia, todos os dias, todas as semanas, todos os meses, a luta é grande.
5: É, rapaz. Tem também a Beira Rio, né? Que já.
7: Beira Rio já só está dependendo de uma certidão ser liberada aí para começar a obra.
5: Sim.
7: Outra coisa, nós temos uma licitação que vai ser feita para o calçamento do bairro Gutenberg também.
5: O Gutenberg vai ser calçado.
7: Vai ser calçado, aquela rua ali onde vai. Ali em cima, logo ali em cima, que eu não sei direito o nome daquilo ali.
5: Agora é bom explicar para a população, dona Gracinha, que para tudo isso sair, foi preciso a senhora organizar a documentação da prefeitura.
7: Claro, se a prefeitura não tinha documentação nenhuma, estava tudo errado.
5: Sim.
7: Não tinha, o Baitaba não tinha uma certidão para nada, Jackson. Sabe por que não tinha certidão? Porque ninguém fazia prestação de conta, ninguém fazia nada, vezes nada, sobre nada. A documentação era tudo de qualquer jeito.
5: Sim, sim, sim.
7: Se a gente deixasse mais um pouquinho, ia perder recurso de educação, ia perder tudo.
5: E a senhora precisou passar esse ano todo, primeiro ano, calada, o povo criticando, falando, criticando, a senhora calada, organizando. Ó, deixa o povo falar, vamos primeiro organizar a casa. E a senhora organizando documento, pagando, para que tudo isso agora venha.
7: Isso, porque não adianta a gente estar conversando muito, Jacques. A questão é a gente trabalhar e mostrar o efeito do trabalho.
5: Isso.
7: Que essa é a lógica que eu entendo da política, é essa. É você correr, conseguir, depois se anuncia.
5: Sim.
7: E é isso que nós estamos fazendo.
5: E agora vamos colher os frutos.
7: Foi um ano de muita luta, porque realmente o município estava muito acabado, mas agora a gente já está vendo o sol nascendo lá na frente, porque as obras estão vindo, as obras estão chegando, o povo vai melhorar a situação com a fé em Deus, vai ter suas casinhas decentes, vai ter um colégio em tempo integral para os filhos, a zona rural está sendo atendida, está sendo beneficiada. De todas as maneiras, nós temos o progresso chegando em Baitaba.
5: Sim.
7: E através, abaixo de Deus, do governo do estado, do governo federal, de dois deputados federais que nós temos, um deputado estadual e o outro que é candidato a deputado estadual também, que vem nos ajudando com emendas, com máquinas, com carro, com trator. Hoje nós temos em Baitaba trator agrícola. Nós temos carro para trabalhar na agricultura.
5: Uma Patrol.
7: Uma Patrol.
5: Que a bicha é cara, viu?
7: É, uma Patrol, uma retroescavadeira, carro para TFD, ambulância, tudo isso por quê? Porque nós temos dois deputados federais e um deputado estadual e um pré-candidato que realmente tem nos ajudado dentro de Baitaba.
5: Sim.
7: E é isso que eu digo à população, que fique atenta a quem realmente está ajudando o Baitaba. Que não adianta chegar na hora dessa, se votar em candidato,
5: soltar dinheiro pro povo, o povo votar e não ter compromisso.
7: Você está entendendo?
5: É.
7: E depois sumir.
5: É verdade.
7: O deputado Copa do Mundo, que aparece de 4 em 4 anos.
5: Sim, verdade. O prefeito, Neto Carleto já deu... É muita coisa. Vamos lá, vamos fazer uma lista aqui do que o Neto Carleto já trouxe para o Baitaba, a pedido da senhora. Vamos lá, faz uma listazinha para mim aí. A senhora lembra de tudo ainda? Porque rapaz, a senhora me passou a relação aqui, mas eu já esqueci um bocado de coisa. Eu sei que tem a coisa. Você lembra aí, Lara? Vamos lá, vai me lembrando aí, Lara. Eu sei que tem muita coisa. Tem muita coisa mesmo que o deputado já trouxe aqui para o município.
7: Ônibus escolar. Carro pro TFD. Ambulância.
5: Ambulância foram quantas? Foi uma ou foi mais de uma?
7: Nós ganhamos duas ambulâncias aí, não foi?
5: Duas.
7: Duas ambulâncias. É, o trator agrícola.
5: Trator agrícola. Desde quando a senhora assumiu a prefeitura para cá, a senhora renovou a frota toda.
7: Toda. A educação também comprou vários carros também que não tinha, comprou também para educação.
5: Olha aqui, ó, Neto Carleto, 2025. Deixa eu ver aqui, ó. Uma viatura para a Polícia Civil. Isso. Mais emenda de custeio. Gente, presta atenção. Presta atenção no que o deputado Neto Carleto já trouxe para o Baitaba. Para quando essas lideranças vierem para cá pedir voto para o deputado deles, você pergunta para essa liderança o que foi que o seu deputado já trouxe para a minha cidade. Porque eu vou votar no deputado que já trouxe para a minha cidade. Olha, uma viatura para a Polícia Civil, Neto Carleto, emenda de custeio na saúde no valor de 500 mil, mais um kit telesaúde e 2 combos UBS via PAC no valor médio de 320 mil, mais emenda de comissão extra de custeio no valor de 700 mil, mais emenda de comissão extra via Ministério, né? Ministério das Cidades para pavimentação no valor de 400 mil, 350 mil para evento de São João, mais 20 unidades, que são 20 casas, né, Laira? Habitacionais. 2026, isso foi ano passado, agora esse ano, que está começando. Nós estamos no mês de maio, janeiro, fevereiro, março, abril, maio, 5 meses. 400 mil de custeio na saúde, 600 mil de transferência especial para pavimentação, uma Patrol no valor de R$1 milhão.
7: E mais 400 mil para o esporte, ele colocou essa semana.
5: E mais 400 mil no esporte essa semana.
7: No esporte essa semana.
5: Presta atenção no que eu vou dizer. Vocês precisam, vocês de Baitaba, independente de cor, de modelo, de raça, vocês precisam retribuir para Neto Carleto tudo que ele vem fazendo pela cidade.
7: Nós vamos reformar essa quadra do Zitão, que está aí daquele jeito lá.
5: Isso.
7: E vamos ver outras quadras aí que estão em situação precária para fazer a reforma, deixar tudo organizado.
5: Pronto. O povo de Ubaitaba quer obras. E Neto precisa de voto. Pronto, já disse tudo. Então, assim, ó, aí chega um aí, aí o Neto Carleto, tem 2 anos o cara investindo em Ubaitaba. Aí chega um Zé Ninguém aqui, que nunca fez nada pelo município, e aí vocês recebem uma grojetinha e aí votam no cara. Aí é de lascar isso daí.
7: Aí depois some e fica o município.
5: Aí depois diz, ah, porque o deputado da prefeita sumiu, não fez mais nada. Se o deputado da prefeita tiver pouco voto, a culpa é tua, que está ouvindo o programa, que só fez comer, comer, comer, comer como, ganhou as obras do deputado e na hora de votar não votou. Não. Aí fica difícil.
7: Olha, nossos deputados, Neto Carleto, Antônio Brito, Niltinho e Léo Dineco, são 4 deputados, 2 federais, 2 estaduais, que realmente têm feito a diferença na nossa administração.
5: O Niltinho também está jogando duro, né? O
7: Niltinho tem nos ajudado bastante também. Bastante, é bastante, aqui em Ubaitaba.
5: E o Antônio Brito, a senhora conheceu recente, mas o cabra já está...
7: E tem nos ajudado muito também, tanto na saúde, quanto em tudo que a gente tem feito aí.
5: É isso. Isso aí, prefeita. Parabéns então, aí. Viu?
7: A nossa luta é ver o Ubaitaba renascer, é ver todo mundo feliz. E eu tenho certeza que nós vamos chegar em 2028 com o Ubaitaba sorrindo. Eu tenho certeza disso, que primeiro Deus está no comando de tudo, eu creio e confio em Deus acima de tudo e nos nossos deputados que estão aí na luta junto com a gente.
5: E a senhora caladinha, a oposição fazendo aí esse trabalho que eles fazem de bater, bater, bater. Não, eu falei, eu estava falando esses dias, falei assim, ó, se Gracinha pintar essa rua de ouro, a oposição vai dizer que aquilo ali é latão, não é ouro, não.
7: É, mas eu não me preocupo com isso, não.
5: Se preocupa, não, Gracinha?
7: Não, não me preocupo, não. Porque eu acho assim, o povo é inteligente.
5: O povo não é besta, não, né?
7: Não, não é, não. O povo não é besta, o povo é inteligente, o povo tá vendo a situação. Quanto tempo, você tá vendo, você, já que você já viu algum dia o Ubaitaba receber a comidinha pronta na marmita para você
5: não,
7: se alimentar?
5: Não, não, não, não, não.
7: Uma cesta básica do tamanho da que foi recebida aí esses dias?
5: É, nunca vi, não. Nunca vi, não.
7: Você já viu as casas sendo construídas?
5: É, muito bom. Parabéns.
7: Escola em tempo integral, os postos de saúde todo arrumadinho, tudo sendo arrumado com tudo que tem necessidade.
5: Vem aí calçamento em Faísqueira, né?
7: Calçamento no Gutenberg, em Faísqueira, em Piraúna. Nós temos uma previsão de vários calçamentos aí. É que tem horas que eu não gosto nem de estar falando muito.
5: A senhora primeiro gosta de fazer...
7: para depois a gente chegar e...
5: Às vezes eu acho a senhora muito calada. A senhora não, fica calada lá só fazendo
7: mas,
5: as coisinhas.
7: Mas tem horas já, que é melhor até você calar.
5: É. É.
7: A gente cala e vai andando, e vai buscando as coisas, e vai conseguindo. Quando tiver tudo pronto, fala aqui, tá pronto. E aí agora vai dizer o quê?
5: É. Ô prefeito, eu soube que agora a senhora tá aí por debaixo do pano, tentando conseguir o asfalto para Ubaitaba, né?
7: Estamos tentando.
5: Não tá falando para ninguém.
7: Não, não adianta falar. No dia que disser assim, vai sair, aí eu chego aqui e falo.
5: Porque... Será sabida, viu?
7: Porque a nossa meta é deixar o Ubaitaba todo arrumado, ruas asfaltadas, casas populares prontas, o povo carente, tendo sua alimentação, tendo sua cesta básica, tendo tudo certinho e o Ubaitaba seguindo avante.
5: Prefeita, obrigado pela sua participação. E o São João, prefeita? O povo quer saber do São João. Já tem um cara de banda aí sendo apresentada, né?
7: Já temos um cara de banda. Nós estamos ainda traçando o São João, mas já tem. Niltinho já deu banda, Neto Carleto, enfim. Nós já estamos organizando as coisas e se Deus quiser nós vamos anunciar. Daqui até o final da semana nós vamos anunciar tudo certinho. Mas vai ter o São João.
5: Beleza, beleza. A senhora trouxe os negócios aí, é pra que essas sacolinhas aí?
7: Sim,
5: pra...
7: você não anunciou.
5: Ah, pra sortear. Vou sortear daqui a pouquinho, viu?
7: Pronto, então tá aí.
5: Daqui gente. A Olha, pouquinho vou sortear.
7: Tem 4 brindes aí, 2 liquidificadores, uma sanduicheira e um ferro.
5: E o ferro. Vou sortear amanhã, porque hoje o tempo tá curto. Então, são 13h54. Então tá aí. Guarda aí, viu, Amanda, pra gente sortear isso aí amanhã. Pronto. Tá aqui, olha... 4 prêmios aí da prefeita.
7: 2 liquidificadores, 1 ferro elétrico e uma sanduicheira.
5: Certo, obrigado então, prefeita. Hoje eu marquei de falar com o Neto Carleto, mas vou deixar ele para amanhã, por causa do tempo.
7: Pronto, pronto.
5: Viu?
7: Pronto.
5: Eu vou falar com ele, que amanhã eu ligo para ele, pronto. Pra gente falar com ele. Aí então, já falo com ele e falo com...
7: Então, eu que agradeço a você, Jacques, pela oportunidade.
5: Antônio Brito, eu já deixo os dois para amanhã, Antônio Brito e Neto Carleto, viu?
7: Eu quero agradecer a todos, a você, Jacques, pela oportunidade, agradecer a toda a população e dizer ao povo de Ubaitaba que o Ubaitaba está seguindo avante e vamos à luta para dar uma boa votação para o nosso deputado Neto Carleto, Antônio Brito,
5: Niltinho
7: e Léo Dineco.
5: Léo Dineco!
7: Ubaitaba avante!
5: Valeu, Gracinha, um abração! Eu vou para um breve intervalo e volto já! Rapidinho aqui, olha, Leomi não veio porque ele foi com o pai, né, Suza, pro médico. E meu amigo Robinho do Armandão tá aqui também marcando presença, viu? Tinha muita gente para falar aqui, só que se eu liberasse para todo mundo, Gracinha não falava, né? Pronto, os brindes estão aqui para sortear. Obrigado, Gracinha. Valeu!

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3: Beleza, beleza, beleza. Eu tô apresentando Realidade Atual. Deixa eu mandar um abraço aí pro meu amigo Diego, doutor Diego, médico, gente boa, ouvindo a gente aqui, todo dia ouve a gente. Meu amigo Cito do Hiperbom Smart, vamos lá, promoção pra hoje do Hiperbom Smart de Ubaitaba. Fala, Cito, boa tarde! Oi, cadê Cito?
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1: Ah, beleza, beleza, valeu, Cito. Amanda Vieira, boa tarde, Amanda.
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1: Beleza, beleza, beleza. 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Rapaz, vamos falar hoje sobre o falecimento de menina, de... Qual o nome dela que eu esqueci, mano? Kézia Lemos, né? Rapaz, jovem, jovem, jovem. As redes sociais não param de falar do falecimento de Kézia, rapaz. Ela teve um problema no baço, segundo informações até da família dela. Parece que o baço estourou, não é? Ela estava com o baço alterado e o baço dela acabou estourando. E aí ela, ontem à noite, né? Ela estava na ruinha, sentiu-se mal, foi levada para o hospital, do hospital transferido para o hospital de base em Itabuna. E na manhã de hoje veio a notícia do falecimento de Kézia. Não é jovem, trabalhou ali no caixa do Mix Atacadão, trabalhou ali muito tempo, era minha vizinha, jovem, jovem, jovem, não é? E infelizmente foi acometida aí por essa situação, trabalhando. Eu soube que ela estava trabalhando na Ubainet, Amanda. Eu soube que ela estava trabalhando na Ubainet, não é? Na Ubainet. Meu Deus, que notícia triste aí de nossa amiga Kézia, rapaz. Era minha vizinha ali, jovem. Acho que tinha menos de 30 anos, não é? Estava com problema no baço, estava com o baço alterado. Isso, a alteração de baço é algo muito perigoso, não é? Meu filho, Davi, ele teve alteração no baço. A gente teve que fazer vários exames. Ele parou de praticar futebol, parou de fazer pedalar, não estava indo para a escola, porque o baço é muito perigoso. Se ele estourar, já era. E Késia estava com o baço alterado, segundo informações da família. E ontem ela passou mal, sentiu muita dor, mudou muito forte, provavelmente o baço estourou. Levada aí urgentemente para o hospital de base em Itabuna. E lá não resistiu e acabou falecendo. O hospital de base, todo mundo já sabe como é que é, né? E infelizmente tivemos essa notícia triste aí do falecimento de Kézia. Tá bom, gente? É, agora são 14 horas e 7 minutos, 14 e 7 na Bahia. Estou apresentando Realidade Atual, 14 e 7, tá bom? Eu estou apresentando Realidade Atual. 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Agora são, passando aqui para deixar, deixa eu ver aqui, é, chefe, boa tarde, fala aí, por favor, passando aqui para deixar o nosso muito obrigado a todos, deixa eu ver aqui rapidinho, é, boa tarde, passando aqui para deixar o nosso muito obrigado a todos que fizeram parte do sucesso do samba em Dubai. Agradecemos de coração aos nossos patrocinadores e parceiros que acreditaram no projeto e caminharam junto com a gente para transformar esse evento em uma noite inesquecível. Sem vocês, nada disso seria possível. Nosso agradecimento também vai para todo o público que marcou presença, cantou, sambou, curtiu e fez daquela energia algo surreal. Vocês deram um verdadeiro show e fizeram o evento acontecer de verdade. Obrigado também a toda a equipe envolvida, influenciadores, apoiadores e colaboradores que contribuíram de alguma forma para que tudo saísse tão especial. O samba em Dubai foi mais que uma festa, foi uma experiência incrível e isso só aconteceu porque tivemos vocês ao nosso lado. Até a próxima, porque essa história ainda vai render muitos capítulos. Olha, agora são 14 horas e 10 minutos, 14 e 10 na Bahia. Eu estou apresentando Realidade Atual, jornalismo sério com credibilidade e responsabilidade na informação, viu, gente? Realidade Atual, a voz do povo baitabense, a voz daqueles que não têm voz. 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Meu amigo Lucas, um abração para você. Obrigado pelo carinho da audiência. Gente, um abraço a todos e até amanhã, se Deus quiser. Tchau, Bahia!
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boa tarde, compadre J. Mello já chegando, se arranchando por aqui, para ficar com você até às 5 horas da tarde. Até às 17 nós estamos juntos e misturados nesta segunda-feira, dia 11 de maio do ano 2026. Que prazer, que alegria imensa poder estar aqui em mais uma tarde concedida pelo Pai Criador para estar pertinho de vocês, né? É, e eu daqui, você daí, a gente vai fazer aqui um programa muito bom nesta tarde. É, um abraço aí, boa tarde ao pessoal bom ligado conosco aí nas regiões onde não pega a internet, que está através da... quando não pega as ondas da Rádio Bahia Estado FM, estão ligados através da internet, né? Esteja onde você estiver ouvindo a emissora Baitaba FM, é a mesma coisa que você estar aqui o Baitaba conversando com a gente. Boa tarde aí, mate a saudade. Boa tarde também aí pra vovó, vovô, empregada doméstica, dona de casa, criançada em geral, essa gurizada aí que é o futuro do Brasil. E você que está aí em toda a região, né? Aí em toda a zona rural, no sítio, na fazenda, nos distritos. Esse programa também é para vocês, viu? É, e a gente já começa aqui muito bem, já começa aqui com Chitãozinho Chororó, Fio de Cabelo. Depois, Coronel Ludogero, Rabo do Jumento. E ainda Duduca e Dalvan canta para nós Rastros na Areia. E nós falamos em nome da Bomboniere Rio das Contas. Música.

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1: Sabe quem tá aí? Nascimento Brabo. 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
2: Cortou o rabo de quem, homem?
1: Do seu jumento, coronel. Ele quer pagar.
2: Mas eu não quero pagamento!

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0: voltando com vocês, já são 3:45. O padre J. Mello por aqui apresentando o seu Prosa Rural, viu? É, mandando um alô aí, uma boa tarde para toda a direção da emissora Ubaitaba FM. É, dona presidente, dona Valdira Seixas, abração, tudo de bom, boa tarde. Boa tarde ao vice-presidente Márcio Costa, né? E ao tesoureiro Zé Mário. Abração para vocês aí, tudo de bom. E para toda a equipe que trabalha aqui na Ubaitaba FM, sempre levando o que há de melhor para você em música, esporte, notícia durante todo dia aqui pela Ubaitaba. É isso aí, boa tarde aí ao pessoal também que está aí pela Praça da Feira, fazendo suas compras, você também lojista, muito boa tarde a vocês que escutam o nosso som aí pelas portas das lojas, né? 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Agora são 3:47. Boa tarde aí para todo esse povão, seu Zito da Mercearia, nosso grande amigo. Boa tarde aí para o senhor, viu? Vovó Adelmária, dona Eliene, a todo esse povão aí que cuida da vovó. Boa tarde para vocês. 3:48 agora, vamos trazer música. Vamos trazer agora Barreirito, Onde Estão os Meus Passos. Depois Caju e Castanha, Eu Não Gosto de Mentir. E ainda Carlos Santos, Paraíso de Amor. Eita, três músicas boas para você agora. Esse forrozão gostoso da tarde com esse sertanejo. Você só encontra aqui no nosso Prosa Rural pela Ubaitaba FM. Tá aí.
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0: do Prosa Rural, aqui, o daqui, você daí, a gente fazendo essa festa boa, né? É, aqui em nome da Bombonera e Rio das Contas, vamos mandando um alô agora para o povo bom que tá aí do bairro ACM de Aurelino Leal, minha amiga Benice Correia e toda a família. Boa tarde aí, professor Cristiano, ex-prefeito Domingão, ex-primeira-dama, dona França, boa tarde aí para esse povão, mais do que bom, né? Tem que estar aí pelas praças também, aí a Praça do ACM, Praça Ramiro Teixeira, muito obrigado. E vocês também que estão nas lojas, nas farmácias, né? 4 horas, 6 minutinhos. O sucesso aqui é feito por você, por Padre Jota Mello. 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Vamos trazer música, vamos lá? Vamos, porque aqui é pouco papo, muita música. Daqui a pouco nós temos aqui, faltando 15 minutos para as 5, os alunos do colégio da faculdade, né, IFBA, estarão aqui gravando um podcast daqui a pouquinho aqui, ocupando os microfones da Ubaitaba FM. De forma que eu vou estar com vocês até às 16h45, viu? Vamos trazer agora a Cisão com a música Doideira. Depois, Baianos e Novo Caetano, Casamento do Sapo. E ainda Barnabé com a piada muito boa pra você aqui pela nossa Ubaitaba FM. Prosa Rural é o programa todo seu.
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2: O casamento no sapo. 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

0: Viu, meu garoto? Sabe qual é a moral da história?
1: Ô, oh, sabe?
0: Então diga pro pai, porque eu até agora não descobri. Mas você aprendeu, meu garoto. Você sabe que sapo que não tem asa não faz trato com pomba. Meu garoto!
2: Meu pai pai.
0: Meu garoto.
2: Meu pai pai.
0: Meu garoto!
2: Meu pai pai.
0: Eles pensam que eu sou palhaço, meu garoto.
3: É, mas eu ando dando muita sorte, viu? Tô sempre entrando bem. Outro dia minha mulher cismou que eu tinha que comprar um macaco pra ela. É, eu quero um macaco. Aqui em casa tem jacaré, tem urso, tem tudo e não tem macaco. Saí pra rua procurando macaco. Onde é que eu vou achar macaco agora? Aí um sujeito falou pra mim, lá na rua direita tem um caminhão parado vendendo macaco. Vai lá. Lá vou eu pra lá. Cheguei lá, não vi caminhão de macaco nenhum. Ia passando uma mocinha, eu falei, mocinha? Você viu se passar um caminhão de macaco aqui? Ela falou, por quê? O senhor caiu dele, é? É uma réplica. Agora, graças a Deus, conhecido eu tô bastante. Eu viajo por aí, Goiás, Bahia, Pernambuco, Minas, Paraná, Rio Grande do Sul, e todo mundo me conhece. Inclusive, esses dias eu estive em Goiás e um bode me conheceu. É, passando num pasto assim, o bode olhou pra mim e falou, Barnabé! Mas a gente que viaja sempre arranja novidade. A gente visita cidade muito bonita, visita cidade muito feia. Outro dia eu fui numa cidade tão feia. Ah, cidadinha feia! Não, não é coxinha, não. As casas da cidade eram feias, a rua era tudo feia, uns postes feios. As mulheres eram tudo feias, os homens muito mais feios ainda. Entrei num barzinho muito feio. Atrás de um balcãozinho feio, tava uma mulherzinha feia. Eu cheguei e falei, bom dia, dona feia. Ela falou, bom dia, colega. Eu falei, dona feia, a senhora quer me dar um cafezinho? Ela me deu café numa xícara feia. Pegou um bule muito feio, despejou aquele café feio. Eu também dei cada golada feia. Peguei uma nota feia. Dei pra mulher feia. Mulher feia me passou um troco feio. Falei pra ela, falei, dona, essa cidade aqui que a senhora mora é castigada? Ela falou, por que que a senhora acha? Isso aqui é tudo feio. Ela falou, moça, eu também acho que é castigo, porque aqui é tudo feio. E cada vez está chegando mais. O único desgosto que eu tenho na minha vida é de eu ser pobre, porque o resto não há motivo para mim ter desgosto. Graças a Deus eu sou bonito. Eu sou o filho. Sou o filho mais bonito do meu pai. Vocês já pensaram como é a cara dos outros? Alô? Eu tenho um irmão que é cego de uma perna e manco de um zóio. Mas o único desgosto é ser pobre, porque pobre não tem vez mesmo. Pobre vai pra frente só quando a polícia corre atrás. Até pra ganhar nome miserável do pobre não tem sorte? Filho de gente rica, quando nasce, só ganha nome bonito. Filho de gente rica chama Carlinhos, Epaminondas, filho de pobre é Sebastião, Jerome, Barnabé, Zerafe. Mulher de gente rica, quando acaba de fazer o almoço, bota aquela mesão, aquela enorme daquela mesa. Ali na mesa tem tudo que é coisa boa, tem maionese. Tem chuchu com abóbora, é sopa de pedregulho, é. O marido então tá lá no escritório, guardando dinheiro, enchendo os talão de cheque, assistindo televisão, tem telefone no escritório, tem na garagem do carro, no porta-mala, tudo que é canto tem telefone. A mulher põe a mesa, vai lá no telefone. Alô?
4: Alô? Escuta, se você quiser vir almoçar agora, já está servido hoje nhoque com frango, tá uma delícia.
3: Ele sai, entra no Cadillac, vai na casa dele, almoça, acaba de almoçar, pega o carro, vai passar em Guarujá, Itanhanhé. Ninguém vai atrás dele, o carro é dele, ninguém tem nada com a vida dele. Pobre? Pobre conhece telefone só em sonho. É, miserável, às vezes está lá no fundo da horta, arrancando batata doce. Mulher acaba de fazer o almoço, desce as panelinhas em cima do fogão, sai na porta e fala, Bastião! Vem comer, diabo! Vem logo, senão as crianças comem tudo. É, rico chega no restaurante, o garçom vem com um cardápio. É, hoje temos estrogonofe. É. O pobre senta, o garçom já chega naquela janelinha da cozinha e fala, sorta um surtido.
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0: Eita, agora 4h30, compadre J. Mello, no primeiro programa da semana, né? É, hoje, segunda-feira, 11 de maio do ano 2026, compadre J. Mello aqui, arretado e alegre, fazendo com vocês o nosso arrabufado prosa rural, em nome da Bomboniere Rio das Contas. É, boa tarde aí, esse povão que tá nos ouvindo aí. Na Fazenda Positiva, seu Hermes, Dona Dudu, seu Otton, todo esse povão aí que tá sempre na escuta, né? É, você também aí na Fazenda Fortaleza, boa tarde, que Deus abençoe a todos aí. E o pessoal bom aí nos distritos, né? De Melos, Piraúna, Caguinhos, Oricó Mirim, Oricó Grande. É, a todos vocês, muito obrigado. E o pessoal aí dos também dos distritos de Aurelino Leal, estão aí em Poço Central, Laje do Banco, a todo esse povão, muito obrigado, viu? Chega agora para cantar para nós, Amado Batista, meu amor. Depois chega Antônio Barros, É Proibido Cochilar. E ainda a Ribaçaia, Eu Me Lembro. Hoje eu vou embora, faltando 15 para as 5, porque os meninos do IFB estão aqui para gravar um podcast daqui a pouquinho, viu? Tô avisando aí os meus ouvintes.
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1: Ei, agora 4h40, compadre Jota Mello já está indo embora. Foi um prazer ficar com vocês nesta segunda-feira, dia 11 de maio, viu? É o primeiro programa da semana, de forma que hoje eu tô saindo um pouco mais cedo, os meninos vão gravar aqui um podcast lá do IFBA, né? É, e a gente se encontra amanhã, se Deus quiser. Estivemos todos vivos com a bênção de nosso Senhor e de Nossa Senhora. Fiquem todos com ele e até o nosso próximo encontro. A partir das 5 vem aí o programa Semeando.

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1: Seu coração é assim.
2: Deleite-se no Senhor. Ele atenderá aos desejos do seu coração. Salmos 37, 4. 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
1: Boa tarde, irmãos. É com muita alegria que estamos aqui mais uma segunda-feira para darmos início ao programa Semeando da Igreja Católica. Que alegria podermos estar aqui novamente juntos, né, para vivenciar esse momento que nós demos esse sim, para estarmos junto aos Sagrados Corações de Jesus e de Maria e sob a proteção de São José. Amados ouvintes, nós queremos aqui agradecer por tudo que vivemos durante esse final de semana, por tudo que vamos viver nessa semana que o nosso Deus já preparou para cada um de nós. E para iniciarmos hoje, segunda-feira, dia de rezarmos pelas almas, por todas as almas do purgatório e principalmente pelas almas que não tem quem ore por ela, pelas almas dos nossos familiares, dos nossos antepassados. Também, segunda-feira, dia de rezar e clamar pelo Espírito Santo, Ele que vem e que faz em nós acontecer a vontade de Deus, Ele que rege esse programa, o Espírito Santo, e que Ele venha partilhar, venha nos trazer e aumentar a nossa fé e o nosso amor. Vamos juntos convidar aquela que já se faz presente no meio de nós, a Santíssima Trindade, em nome do Pai, do Filho e do Espírito Santo.
2: Amém.
1: E chamar esse nosso Espírito Santo, o Espírito Santo de Deus, para que ele venha fazer acontecer esse programa. Vinde, Espírito Santo, enchei os corações dos vossos fiéis e acendei neles o fogo do vosso amor. Enviai, Senhor, o vosso Espírito, e tudo será criado, e renovarei a face da terra. Oremos, ó Deus, que instruíste os corações dos vossos fiéis, com a luz do Espírito Santo, fazei que apreciemos retamente todas as coisas, segundo o mesmo Espírito, e gozemos sempre da sua consolação. Por Cristo, Senhor nosso. Amém. Senhor, aumentai em nós a fé e fazei brilhar em nossos corações a luz do Espírito Santo. Para que também, em agradecimento à nossa Mãe, a Virgem Maria, ela que nos coloca em seu colo, nos coloca junto ao Filho dela, nós vamos pedir que ela venha para que nós possamos cumprir a vontade do seu Filho Jesus. Ave Maria, cheia de graças, o Senhor é convosco. Bendita sois vós entre as mulheres, e bendito é o fruto do vosso ventre, Jesus.
2: Santa Maria, Mãe de Deus, rogai por nós, pecadores, agora e na hora de nossa morte. Amém.
1: Vamos também fazer uma oração ao nosso anjo da guarda, juntamente com o de cada um de vocês que nos ouvem, para que eles estejam em sintonia e que possamos juntos alcançar a graça que Jesus tem para nos dar nessa tarde de hoje. Para juntos, os anjos estão intercedendo para que a gente esteja com nossos ouvidos bem abertos e o nosso coração mais aberto ainda para acolher a palavra de Deus. Santo anjo do Senhor, meu zeloso guardador, se a ti me confiou a piedade divina, sempre me rege, me guarde, me governe, me ilumine. Amém. E damos continuidade ao momento de oração. Nós vamos agora ao momento de pedir perdão, ao momento de reconhecer que somos pecadores, ao momento de nos esvaziarmos de tudo aquilo que nos afasta do amor de Deus, tudo aquilo que preenche nosso coração e não deixa que o dono dele, do nosso coração, faça morada. Aquele que nos atrapalha em ouvir a palavra e cumprir em nossas vidas.
2: Boa tarde, que alegria estarmos aqui em mais uma segunda-feira, né? Tava sentindo saudade já, foram duas segundas-feiras, né? Sem participar, mas a gente está de volta, estou de volta e é uma alegria muito grande. E eu já queria começar a saudar algumas pessoas que eu tive a graça de conhecer, né? Tem a minha amiga Priscila que está me ouvindo agora lá de Uruçu, que eu quero mandar um alô para ela. Um grande abraço, minha irmã. E algumas pessoas lá do Rio de Janeiro que eu fiz amizade, que eu tive o prazer de conhecer. E a todos aqueles que batem o ponto, né? Toda segunda-feira com a gente aqui, ouvindo esse programa, rezando com a gente. E é uma alegria, poder que a gente está em saber que nós estamos em sintonia. A gente aqui, vocês só ouvem a nossa voz, mas acredito que é o suficiente. A gente não precisa aparecer, quem precisa aparecer é o Senhor. E é como o Fal disse, a gente pede ao Espírito Santo que a gente saia de cena para que ele venha falar em nós. Então é nessa alegria de estarmos aqui, nessa segunda-feira, que é dedicada às almas do purgatório. E eu quero já te convidar a rezar mais uma vez, a entregar, a oferecer esse programa pela sua genealogia, pelos seus familiares, por todos aqueles que vieram antes de você, que não estão mais aqui, que já não tem mais por quem rezar. Só nós podemos rezar por eles, né? E eles não podem mais rezar por eles mesmos. E eu sei que na hora da morte passa-se um filme na nossa vida, e é naquele momento que a gente vê e a gente entende as decisões que a gente tomou e que a gente poderia ter escrito uma história diferente. E que, de certa forma, nós deixamos um legado para aqueles que ficam, seja ele bom ou ruim. E isso depende muito daquilo que a gente escolhe em vida. Então, como eles não têm mais o que fazer por eles, mas nós que estamos aqui temos, eu te convido a rezar pelas almas dos seus familiares, dos seus antepassados, e por aqueles também que não têm por quem rezar, pelas almas esquecidas, de modo individual, por cada uma das almas que se encontram nesse momento no purgatório, pelas almas das crianças abortadas, pelas almas das crianças que foram assassinadas, de todos aqueles que tiveram a sua vida ceifada de alguma forma, pelos que morreram por causa de doença, enfim, por aqueles que já não estão em nosso meio. E também hoje nós fazemos memória e nós convocamos o Espírito Santo. Segunda-feira também é dia dedicado ao Espírito Santo. E a gente pede que ele reja esse programa, como nós pedimos também que ele venha reger a nossa vida. Então, nós estamos já num período pascal, não é isso? E finaliza esse período com o dia de Pentecostes. E nós estamos nos preparando. Próximo domingo, nós vamos viver a ascensão de nosso Senhor Jesus Cristo. E, consequentemente, no próximo, nós já vivemos a descida do Espírito Santo, Pentecostes. Então, eu sei que seu coração está em preparo. A cada liturgia que você vive, a cada missa que você participa no domingo, a cada liturgia que é atualizada no seu dia a dia. E a gente precisa, sim, viver essa espera, essa expectativa desse Espírito Santo que vem renovar tudo em nós, fazer tudo novo em nós. E o que é que hoje Jesus e o Espírito Santo precisa fazer novo em você? Nesse momento aqui agora, antes da gente partir para a palavra, a gente já vive um momento de preparação. E eu costumo dizer que não tem como a gente se apresentar diante de Deus sem pedir perdão, sem reconhecer as nossas falhas, os nossos pecados. E eu já te convido, a você que está aí do outro lado, a você que está aí nos ouvindo, que abriu a porta da sua casa para nos acolher. Não foi a mim, Juliana, que você acolheu, nem a Fátima, mas é a Deus. Nós falamos em nome de Deus e nós pedimos para que Deus venha falar em nós. Então eu peço que o Senhor Jesus Cristo coloque as palavras na minha boca, na boca de Fatinha, para que possa chegar ao teu coração. E nesse momento o que a gente mais quer pedir ao nosso Senhor Jesus Cristo é que aquebrante o nosso coração, que venha falar ao nosso coração e que venha quebrantar de uma forma que a gente possa, por meio de tudo que vai ser vivenciado, pedir perdão, reconhecer os caminhos tortuosos que muitas vezes nós estamos tomando, as decisões erradas, os pensamentos, as atitudes, os sentimentos que nós trazemos dentro de nós. Tem muita coisa dentro de nós que é incoerente com aquilo que a gente lê, com aquilo que a gente reza. E uma coisa que eu aprendi e procuro colocar muito na minha vida, e não é fácil, é a questão da coerência. Eu sempre tenho falado, nós precisamos ser coerentes com o que a gente vive e com o que a gente fala. E não é fácil. É como São Paulo diz: não faço o bem que quero, mas faço o mal que não quero. E é por isso que nós precisamos sair de cena e pedir para que esse Espírito Santo venha conduzir a nossa vida, para que as nossas decisões, as nossas ações sejam dirigidas por Deus, pelo Espírito Santo de Deus. Então, a você que está aí do outro lado me ouvindo, aonde é que está errado? Aonde é que você precisa mudar? Aonde é que você precisa tomar o caminho de volta? Aonde é que esse Espírito Santo precisa tocar e trazer a contrição? Porque a sua razão diz que está errado, mas você muitas vezes não tem força para fazer diferente. E eu entendo. Deus, ele entende. Mas é preciso que a gente tome uma posição. E aí é que vem. Quando a gente não tem força humanamente para poder fazer algo, e a gente vai cair muitas vezes, e a gente não tem. A gente pede ao Espírito Santo que venha fazer em nós. Porque é Ele que é o único que pode nos convencer e nos dar a graça. É só por meio da graça de viver e ser e fazer aquilo que Deus quer. Então, nesse momento, eu te convido a colocar o teu coração nas mãos de Nossa Senhora, a esposa do Espírito Santo. Porque por meio da mão da mãe, do coração da mãe, ela tudo vai entregar a Jesus. Nada ela vai reter para ela. E, consequentemente, esse mesmo Jesus vai entregar ao Pai. E tudo que a mãe pede ao filho, o filho não se nega a fazer. E tudo que é pedido em nome de Jesus ao Pai, o Pai também não se nega a fazer. Então, hoje, o que é que você precisa? De uma conversão nos seus sentimentos? De uma conversão no seu psicológico, no seu emocional, no seu psíquico? Uma conversão no seu físico? Juliana, uma conversão no meu físico? Sim. O nosso corpo peca. Não é, Fatinha?
1: Com certeza.
2: E peca das formas mais simples.
1: Simples,
2: e inocentes, né? Aparentemente possíveis. Na roupa que a gente coloca. Na forma como a gente anda. Na forma como a gente se porta. Na palavra que sai da nossa boca. No olhar que nós lançamos. No que a gente toca com as nossas mãos, nos lugares em que nossos pés nos levam. Então, tudo isso precisa estar em consonância com a vontade de Deus, para que os nossos pés não nos levem a pecar. A nossa mão não nos leve a pecar. O nosso olhar, o nosso falar, o nosso vestir, o nosso proceder. Eu não sei qual é o teu pecado, eu sei dos meus. Mas Jesus agora nos convida a colocar tudo isso. A apresentar tudo isso para Ele, para que por meio da misericórdia, da graça, do amor dEle por cada um de nós, venha sobre nós o perdão. Então, como igreja, você aí na sua casa, você aonde você estiver, vamos juntos rezar essa oração. Nós somos o corpo místico de Cristo. Nós fazemos parte de nosso Senhor Jesus Cristo. E quando um membro está doente, todos estão, todos padecem. Então vamos pedir perdão. Eu peço por mim, peço por você, peço pelos meus familiares, amigos, por todo mundo, e você também faz o mesmo. Então vamos juntos. Confesso a Deus, Todo-Poderoso, e a vós, irmãos e irmãs, que pequei muitas vezes por pensamentos e palavras, atos e omissões, por minha culpa. Minha tão grande culpa, e peço à Virgem Maria, aos anjos e santos, e a vós, irmãos e irmãs, que rogueis por mim a Deus, nosso Senhor. Amém. Senhor, tende piedade de nós.
1: Senhor, tende piedade de nós.
2: Jesus Cristo, tende piedade de nós.
1: Jesus Cristo, tende piedade de nós.
2: Senhor, tende piedade de nós.
1: Senhor, tende piedade de nós.
2: E nessa alegria de estarmos juntos, a gente vai acolher em nosso meio a palavra de Deus, que tanto fala ao nosso coração. Como eu já disse, nós estamos numa preparação. E é essa palavra que nos prepara. É a Eucaristia que nós comungamos todo domingo e todos os dias que nós temos a graça de participar de uma missa. É por meio dos sacramentos, nós estamos nos preparando. Então acolha, nesse momento, essa palavra de hoje, que vai nortear nossa partilha aqui. Ouçamos.
1: Evangelho de Jesus Cristo segundo João.
2: Glória a vós, Senhor.
1: Naquele tempo, disse Jesus a seus discípulos, quando vier o defensor que eu vos mandarei da parte do Pai, o Espírito da verdade, que procede do Pai, ele dará testemunho de mim, e vós também dareis testemunho, porque estais comigo desde o começo. Eu vos disse estas coisas para que a vossa fé não seja abalada. Expulsai-vos-ão das sinagogas e virá a hora em que aquele que vos matar julgará estar prestando culto a Deus. Agirão assim porque não conhecerão o Pai nem a mim. Eu vos digo isto para que vos lembreis de que eu o disse quando chegar a hora. Palavra da salvação.
2: Glória a vós, Senhor. Minha gente, essa leitura fala muito claramente da lei, do julgamento, do posicionamento. E a gente tem falado muito, né, Fal, nas Isso. nossas partilhas do se posicionar. Esse versículo aqui agora, agirão assim porque não conheceram o Pai nem a mim. A gente age conforme Deus nos orienta e conforme a vontade de Deus quando a gente conhece Deus. E a gente falava da coerência. Eu sou coerente a partir do momento que eu sei se aquilo que eu estou vivendo, é o que eu falo, é o que eu estou praticando.
1: Sim.
2: E é muito delicado isso. Muito delicado. E esse evangelho vem nos exortar nesse sentido. A gente finaliza, né, a parte desse capítulo e iniciou o capítulo 16 do Evangelho de São João. E é o evangelho no qual Jesus vem falar aos apóstolos numa linguagem bem marcada da ideia de julgamento e da lei. E antes da última ceia, em todo o Evangelho de São João, ele já preparava ao redor de Jesus um clima constante de processo judicial. Era uma preparação nesse sentido. Os judeus, eles perguntavam quem ele era, em nome de quem Jesus realizava aquelas obras e de onde vinha a sua autoridade. E em resposta, Jesus apresentava as provas de sua identidade. De que forma? Através dos milagres, o testemunho de João Batista, de Moisés, dos profetas, do Pai e até das próprias obras que realizava. Quantos milagres Jesus realiza no nosso dia? Quantas graças nós vislumbramos no nosso dia a dia? E a gente acha que somos nós.
1: Isso.
2: O crédito é nosso.
1: Eu que conquistei,
2: eu que conquistei. Que aí a gente já quebra as pernas. Acordar de manhã é uma graça? É um milagre? É.
1: Com certeza.
2: É porque o sopro de Deus habita em nós. Nós respiramos Deus o dia todo, o tempo todo. Ele é o oxigênio que nos move. Ele é o sopro que nos dá a vida. E a gente acha que somos nós. Olha que soberba.
1: E muitos acham ainda assim, eu tive a noite tranquila de sono, dormi tão bem, né?
2: Graças a quem?
1: E eu acordei bem. Mas graças a quem?
2: Exatamente. Entretanto, aqueles que escutavam não buscavam verdadeiramente a justiça. Como muitas pessoas que vêm a nós querendo saber algo de nós, não é porque querem o bem e nem querem saber a verdade, de fato, por um sentimento de bondade, mas é por bisbilhotice mesmo. Da mesma forma, as pessoas vinham até Jesus para isso, não como buscando a questão da justiça e a verdade. Pelo contrário, eles decidiram condená-lo, mesmo depois da ressurreição de Lázaro e de tantas outras proezas. E é nesse contexto que vem surgir aquela frase de Caifás, né? Convém que um homem morra para que a nação não pereça. Está em João 11, 50. Jesus, ele olha além daquele julgamento. Contempla, ele vem contemplar a história, a futura história da igreja, mostrando aos apóstolos que ela será moldada segundo a sua própria história. Olha que coisa mais linda. Segundo a história de Jesus, a igreja católica, a fé que nós professamos, a igreja que nós vamos todos os domingos e nos dias que são necessários, é moldada conforme a história de Jesus. A história de Cristo é a história da encarnação, da presença de Deus entre os homens, da graça e da pregação da verdade. Confirma, Fatinha?
1: Confirma, sim.
2: Porém, contudo, todavia, é também a história da rejeição, da perseguição e da condenação. Quando a gente escolhe viver Cristo de verdade, o que é que a gente passa, minha irmã?
1: Perseguição, humilhação, medo.
2: Tudo isso,
1: tudo,
2: né?
1: Tudo isso.
2: E foi tudo isso que o Senhor passou. Alguns acolhem e creem. Outros rejeitam e condenam. O caminho de Cristo, minha gente, é o caminho da paixão, da morte e da ressurreição. Esse também será o caminho da igreja. E também será o seu, falo, o meu e de todos vocês que escolherem a Cristo. Qualquer projeto de igreja que queira evitar a cruz, olha só, qualquer coisa que nós viermos a fazer em nome da igreja, dentro da igreja, fruto da igreja, que não apresentar a cruz, evitar a cruz, a paixão e a entrega, não corresponde ao caminho traçado por Jesus. Mas corresponde sim às fantasias humanas e carnais de um cristianismo sem sofrimento. Existe Cristo sem cruz, Fábio?
1: Não, não existe Cristo sem
2: existe
1: cruz.
2: Existe Cristo sem paixão, Fábio?
1: Não existe.
2: Existe Cristo apenas na ressurreição, Fábio?
1: Não, não existe. Apenas na ressurreição, não.
2: É só a glória. É só a glória. E é exatamente para combater essa mentalidade mundana que a gente vive hoje de forma muito clara, que na última ceia, Jesus promete aos apóstolos a presença de um advogado. Eita, vem ele. O advogado que durante todo esse julgamento da história da igreja, utilizando o termo advogatus, aquele que é chamado para estar ao lado de alguém. Quando a gente comete um crime, a gente precisa
1: de advogado.
2: Né? Ou alguma defesa, nós precisamos de um advogado. E é interessante que quando a gente tem um advogado, o que é que o advogado fala para você? Cala a boca, não fale nada, deixa por minha conta.
1: Isso.
2: Diferente do Espírito Santo, viu? Ele é chamado de Paráclito. O nosso advogado, esse advogado que vem de Jesus, que vem de Deus, é chamado Paráclito, que possui o mesmo sentido de o defensor, o consolador, aquele que permanece junto de nós. E trata-se de quem fala?
1: Do Espírito Santo.
2: Exatamente. E aí Jesus vem e afirma: quando vier o defensor, que eu vos mandarei da parte do Pai, o Espírito da verdade que procede do Pai, ele não dará testemunho de mim. Ora, é o Espírito Santo que faz brilhar a verdade no coração humano. E é ele quem nos faz reconhecer o verdadeiro caminho de Cristo e da sua igreja. Por isso, minha gente, Cristo acrescenta: eu vos disse estas coisas para que a vossa fé não seja abalada. Aí eu pergunto: se eu não conheço a palavra, se eu não conheço Jesus, se eu não tenho coerência em viver aquilo que a minha igreja, que eu busco viver, que eu busco, onde eu professo a minha fé, eu vou acreditar nisso aqui?
1: Não.
2: Vai ter sentido?
1: Não.
2: Eu vou acreditar
1: nisso? Não tem sentido nenhum.
2: Nenhum. Esse julgamento, Fátima, porém, continuará exteriormente, tá? Fora de nós. Expulsar-vos-ão das sinagogas, é o que diz no Evangelho?
1: Isso.
2: E aqui Jesus já anuncia a ruptura entre aqueles que acolhem o Messias e aqueles que o rejeitam. Já lá no Antigo Testamento, havia preparado o povo para receber Cristo, não é isso? No Antigo Testamento era a preparação para receber o Cristo. Aqueles que o acolheram tornaram-se um novo povo de Deus. Já os que rejeitaram afastaram-se desse cumprimento da promessa. É simples assim.
1: Com certeza.
2: Ou eu quero, ou eu não quero. Ou eu sou quente, ou eu sou frio. E Jesus continua, Fatinha. Virá a hora em que aquele que vos matar julgará estar prestando culto a Deus. Atualíssimo isso, não é, minha irmã?
1: Com certeza.
2: Não é atualíssimo? Não é isso que nós temos visto na nossa realidade?
1: Isso.
2: E essa palavra, ela atravessa toda a história da igreja e de todos os tempos. Quantas vezes, minha gente, os cristãos fiéis foram tratados como inimigos da fé? Quantas e quantas vezes?
1: Muitas vezes.
2: Quantas vezes os verdadeiros católicos foram chamados de intolerantes, radicais ou falsos cristãos? Justamente por permanecerem fiéis à verdade. Mas Jesus Cristo vem explicar a razão de tudo isso, viu? Agirão assim porque não conheceram o Pai, nem a mim. Não foi isso que eu comecei dizendo?
1: Foi.
2: É isso aí. E por qual motivo não conheceram, Fatinha? Por que não conheceram o Pai e nem a Jesus? Pelo fato, Fatinha, simples e concreto, de que o Espírito Santo, o Espírito da verdade, que conduz o homem ao verdadeiro conhecimento de Deus. Quando nós renegamos o Espírito Santo, a gente não tem como conhecer a Deus nem a Jesus Cristo. Porque quem nos revela o Pai e o Filho
1: é o Espírito Santo.
2: Por fim, Jesus, nosso Senhor, diz: eu vos digo para que vos lembreis de que eu o disse quando chegar a hora. Aqui, Jesus Cristo deposita no coração dos discípulos, no meu, no seu, Fatinha, de você que está do outro lado me ouvindo, uma memória de amor, uma lembrança viva, capaz de sustentar a gente nas perseguições futuras e no agora também. No agora também. Porque eu sei que você que está aí do outro lado me ouvindo não tem vivido dias fáceis. A nossa vida não tem sido fácil. Mas ele disse que não seria fácil.
1: Não.
2: Olha que coisa mais linda. A gente está vivendo tudo isso. Tudo isso a gente está vivendo. E é interessante porque, assim, quando a gente de fato escolhe viver essa verdade, esse Cristo, essa cruz, e quando a gente realmente descansa em Deus e aceita aquilo que a gente não pode mudar, e vai lutando as nossas lutas, colocando e oferecendo para Deus, a gente consegue passar na calmaria. A gente consegue. E a gente consegue fazer uma ligação, e vendo essa leitura de hoje de forma assim tão concreta, a gente consegue ver que não tem como a gente dizer que é católico sem o sofrimento. Não tem como ser uma vida só de oba-oba. Não tem como a gente não passar por algo e continuar igual. Eu estava partilhando agora à tarde, eu estava fazendo um atendimento, e a pessoa partilhava comigo uma dor. E aí falava muito interessante, né? E para vocês, eu vou dizer isso para vocês, que isso é o processo de maturidade, né? Quando a gente tem momentos assim que a vontade de... parece que a gente vai surtar, perder o juízo, querer sair louca pelo meio da rua. Não se desespera não, tá? Isso é maturidade. É sinal de que você está amadurecendo na sua vida. E crescer dói. Crescer dói. É aquele momento que você coloca a sua vida diante dos seus olhos e começa a ver, a observar o que precisa ser mudado, o que está errado, o que está fora do lugar. Mas quem dá esse olhar para você é o Espírito Santo. Sabe por quê, minha gente? Deus, ele não é ilusão. E ele não nos criou para viver na ilusão. Então, aquilo que não nos edifica, aquilo que não nos leva para ele, ele vai trazer o entendimento para a gente e vai nos trazer um olhar. E o trabalhar dele é tão generoso, tão suave, mesmo que doa. Porque há situações que realmente vai doer. Mas é preciso reconhecer a ação de Deus. O livramento de Deus, o cuidado de Deus, a educação de Deus. E eu costumo sempre dizer, não tem a ver só com a gente. Quando algo acontece com a gente, não transborda só em nós, mas transborda de nós para o outro. Porque tudo de Deus, ele é assim, abundante. Então, mesmo que a graça venha por meio da dor, ela vai ser transbordante. Mas só quem nos dá a capacidade de viver, de passar por tudo isso, é o Espírito Santo. É ele. E nós temos o grande querer de querer viver uma fé morna. Ou eu amo Jesus, ou eu não amo Jesus. E o evangelho é muito claro. Ou você é quente, ou você é frio. Não diz no Apocalipse que o morno ele vomita? É muito ruim quando a gente encontra alguém morno. Que tá, você tá vendo que a vida da pessoa não é aquilo que ela tá vivendo, mas ela escolhe porque ela tem medo. Porque ela não tem medo de se arriscar. E eu costumo sempre dizer, um evangelho que não me confronta, que não me faz olhar para dentro de mim e ver aquilo que eu preciso mudar, um evangelho que não me torna doce, maleável, ele não é um evangelho. Ele não é. Eu sei que tem pessoas que são diferentes. Tem pessoas que vão acolher de forma diferente. E que cada pessoa tem um tempo. Mas o tempo é agora. É chegado a hora. Porque mais do que Deus tem falado é impossível. E se Jesus está batendo na tua porta, por meio de situações que você não sabe o que fazer, está na hora de parar e sentar e perguntar: o que é, Senhor, que eu não estou aprendendo? Mas você também é livre, tá? Porque Deus nos dá a liberdade. Ele nos dá o livre-arbítrio de aceitá-lo ou não. A escolha também é nossa. Agora, também esteja pronto para colher as consequências do caminhar sem Jesus. É simples assim.
1: Isso.
2: Não é isso?
1: Com certeza. E quando você disse há pouco que a história de Jesus é a história da nossa igreja, né? E você vê como a nossa igreja é tão rica e temos a Bíblia, né, para contar essa história de Jesus. E a gente vive tempos na nossa igreja, né? E fases da nossa igreja, e cada tempo tem suas leituras, tem seus evangelhos, e que faz essa anamnese, né, de toda a história, e
2: Esse
1: vem de novo esse
2: rebuliço na
1: rebuliço. Aí,
2: gente.
1: por quê? Muitas vezes eu acho que muitos de nós já se pegou dizendo: poxa, esse evangelho de novo não tem nada a ver com o tempo. Tem. Todo tempo tem a leitura, vem trazer, para que a gente lembre que a história da nossa igreja é a história vivida lá atrás por Jesus Cristo. E ele nos lembra, se é ele que nós queremos seguir, se é ele que nós amamos, eu não posso criar uma nova história, uma história escrita com E, né? Porque ela vai ser criada por mim. Não, eu tenho que viver o que a minha igreja vive, o que Jesus Cristo
2: Exatamente.
1: viveu. E essa maturidade, como você falou, com o tempo a gente vai adquirindo isso, ela dói, porque
2: Muito.
1: você vai se ver nessa história. Você
2: Exatamente.
1: vai se reconhecer em cada episódio contado. Não, a dor pode ser não igualzinha, mas ela é parecida. E muitas vezes a gente esquece que aí, nesse evangelho, Jesus disse que vai mandar esse advogado, esse paráclito, né? Para estarmos sempre com ele. Então ele quer dizer que eu, você, a gente não caminha sozinho.
2: Não.
1: E a gente não tem essa capacidade.
2: Não, seria muita soberba,
1: Olha, eu
2: Fal.
1: digo: não, eu já amo Jesus, eu sigo o caminho de Jesus, pronto,
2: Não,
1: tudo de bom vai me acontecer. Não, é isso que muitas vezes a pessoa não entende. Eu tenho que ver se eu vivo e quero viver esse amor junto com Jesus. Eu quero viver a história dele, eu quero passar pela cruz, e saber que eu nunca vou estar sozinho. Eu sempre vou ter esse advogado para me defender e para me guiar, principalmente me guiar, me conduzir. E a gente passa por uma fase que às vezes a gente também quer jogar tudo para cima. Mas o que vai ser de mim se eu faço parte dessa história?
2: É
1: Se
2: assim
1: eu
2: mesmo.
1: sou Fui criatura, mas hoje eu sou filho de Deus, né? Então, por que eu vou ter que jogar fora? E eu vou me amparar com quem? Que outro Deus eu vou encontrar na minha vida? Então é isso, amados ouvintes. Esse evangelho vem pra gente, né, Julie? Principalmente porque a
2: Exatamente.
1: gente vive tudo isso. E a gente procura a estar vivendo esse amor.
2: Se eu fizer uma pergunta aqui a vocês que estão aí em casa, mas vou fazer a Fal aqui para poder ela me responder. Por que que você foi criada, Fal? Você sabe dizer por que você foi criada? Qual a finalidade de você ter sido criada?
1: A finalidade de eu ter sido criada, eu acho que eu sei que eu fui criada com muito amor.
2: Foi.
1: Deus já me amou para me fazer, né?
2: Mas
1: Mas a minha finalidade é eu viver isso, essa história, e propagar essa história para o
2: esse
1: meu
2: amor.
1: irmão.
2: E aí a gente vai. Nós fomos criada pelo amor, para o amor e com amor. E
1: Isso.
2: nós fomos criados nisso, é fato. E nós fomos criados, nós temos a obrigação, como você falou, de devolver a Deus esse amor. A proporção que nós vamos conhecendo a Deus, nós vamos amando mais. Muito
1: Muito
2: mais.
1: mais.
2: perfeição é só Ele. Nós nunca vamos chegar ao conhecimento de Deus.
3: Não.
2: E a proporção que nós vamos amando e conhecendo a Deus, nós vamos nos conhecendo. Vai sendo revelado coisas de nós que nós não tínhamos conhecimento. Aí é onde eu volto para aquilo que eu falei, que tem momentos na nossa vida que a gente parece que vai surtar.
3: Isso.
2: Mas é porque a gente se vê. Olha, são momentos, não é uma constância. E nós não seríamos capazes de vislumbrar quem nós somos. Sabe por quê? Porque nós veríamos a olho nu e de forma macro a imundice que nós somos. Não porque Deus nos criou assim na imundice, mas porque o nosso caminhar, o nosso apartar-se de Deus, separar-se de Deus nas nossas escolhas, criou toda essa sujeira em nós. Porque quando Deus nos fez, Fal, Ele nos fez perfeitos.
3: Com certeza.
2: Brancos como leite, branco como uma folha de papel, em branco, pura, cristalino. Mas no decorrer da nossa caminhada, da nossa linha de vida, de tempo, nós fomos nos embrenhando por caminhos que não eram de Deus e fez com que a gente se apartasse. E trazemos em nós a mancha, o pecado. Então, a proporção que a gente vai conhecendo Deus, que a gente vai se encontrando com Ele, Ele vai revelando um pouco de nós. E Ele é tão bondoso, tão generoso, tão misericordioso, que Ele não permite que a gente se veja como a gente de fato é. Porque a gente não levantaria do lugar, eu tenho certeza disso. Não levantaria. E aí a gente quer, como você falou, se acha. A gente se acha. Então, é preciso voltar o olhar para Deus.
3: Sim.
2: Para que, olhando para Deus, Ele olhe para a gente e cure a gente das nossas mazelas. Daquilo que você nem tem consciência. É preciso. Mas é preciso também ter coragem. Porque Ele vai te pedir coisas que você acha que você não é capaz de dar e nem de fazer. Mas você é. Porque Ele só pede aquilo que vai ser edificante. E aí eu pergunto para você, o que é que Deus tem te pedido? Eu sei o que Ele tem pedido para mim. E olha que não é pouca coisa não, viu, minha gente? Mas e o que é que Ele tem te pedido? E você tem dado para Deus aquilo que Ele tem te pedido? E olha, quando Ele pede e a gente dá, a gente recebe muito mais do que a gente merece. Muito, muito, muito mais. Mas é um querer. Um querer se lançar, um querer ter coragem de abraçar. Ele só tem o melhor. Ele só tem o melhor. Não tem outra pessoa para te dar. Não tem pai, não tem mãe, não tem amigo, não tem marido, não tem. Não tem filho, não tem. Não tem. Igual a Deus, igual ao amor de Deus, não tem. Então, se pergunta, se questiona, se avalie, se olhe. Nós estamos nos preparando, como o Fá falou, é um tempo de graça, é o tempo do período pascal. Onde nós estamos nos preparando para Pentecostes. E onde nós vamos entrar no tempo comum, depois daí. Mas e como é que você está vivendo isso tudo? O salmo de hoje vem dizer assim: o Senhor ama seu povo de verdade. E Ele ama. Olha quanta coisa, quanto amor de Deus nós falamos aqui. Ele nos dá uma igreja que é caminho de salvação.

0: como eles vivem. É muito simples. Aí você vai ter discernimento para poder saber. É um dos dons do Espírito Santo. É o discernimento para reconhecer quem vem de Deus e quem não é. E não precisa se preocupar, não, viu? Porque quem nos advoga é o Espírito Santo. E é ele. Ao contrário do advogado que fica no lado e pede para a gente ficar calado, não. O Espírito Santo está em nós e ele fala em nós. Não é ninguém que vem falar por nós. Ele fala utilizando a nossa boca e as nossas ações. Tem melhor advogado do que esse?
1: Não.
0: Não existe melhor advogado do que esse. Então eu quero pedir nessa noite, nessa segunda-feira de modo especial, dia dedicado ao Espírito Santo, que possa aliviar as almas do purgatório também. Mas
1: Amém.
0: que esse Espírito Santo já venha sobre cada um de nós, derramando sobre nós os seus dons e preparando o nosso coração para acolher de modo verdadeiro tudo aquilo que Deus tem de bom para nós. E que nós nos conformemos à vontade do Senhor, sem resistência. Queiramos a verdade e não a ilusão. Porque o mundo só está oferecendo ilusão. É preciso ter discernimento. E que esse Espírito Santo nos traga esse discernimento, à luz do Paráclito. Amém.
1: Amém. Amados ouvintes, estamos chegando mais um final do programa Semeando, né? A gente poderia ficar aqui a noite toda, né, falando desse amor, falando do Espírito Santo, mas infelizmente temos o horário e já está finalizando. Nós queremos agradecer a cada um de vocês que estiveram a nos ouvir, a participar desse momento do Semeando. E consagrar cada um de vocês e nossas famílias aos Sagrados Corações de Jesus, de Maria, sob a proteção de São José. Queremos aqui também falar que estamos vivendo, né, a festa de Nossa Senhora de Fátima, né?
0: Exatamente.
1: Hoje tem ainda a novena, amanhã termina na quarta-feira.
0: Isso.
1: Então, se você não foi ainda, faça presente lá na casa da mãe, para que a gente possa estar partilhando também desse amor, dessa devoção. E é com muita alegria que a comunidade da Ruinha vai receber cada um de nós. Vamos ter missa amanhã, votiva de Santo Antônio, às 19 horas. Hoje tem o Terço dos Homens,
0: Sim.
1: né? Sábado tem o Crisma, os dias da semana a catequese. Então, estamos aí vivendo esse momento com a nossa igreja. E queremos agradecer, sim, esse momento que vivemos hoje. E sei que tocou no seu coração, assim como também no nosso aqui, né, Júlia? E é isso, é ele, é o advogado, é o nosso advogado que faz essas coisas, né? A mando do nosso Pai, ele
0: Exatamente.
1: está aqui. Então, não esqueça que você nunca vai estar sozinho. E ele está ali para fazer em você a vontade do nosso Pai, a vontade do nosso Deus, que nos ama, nos amou e sempre vai nos amar. Vamos fazer a oração da Regina Celi.
0: Nós estamos no período pascal, né? E a
1: Isso.
0: gente não reza o Ângelus nesse período, a gente reza a oração da Regina Caeli, que é, vou falar aqui um pouquinho, é uma oração tradicional, uma antífona mariana rezada durante o período do tempo pascal. Recomenda-se aos católicos que desde o domingo da ressurreição até o dia de Pentecostes rezem-na no lugar do Ângelus. Por meio desta oração, a igreja se une à Nossa Senhora em grande alegria pela ressurreição do seu filho. Além disso, o Alegrai-vos nos recorda as palavras com as quais o anjo Gabriel saudou a Santíssima Virgem no dia da Anunciação. Alegra-te, cheia de graça, o Senhor está contigo. É o que Jesus vem nos dizer hoje. É o que o anjo está falando para você. Alegra-te, porque o Senhor está contigo. Então vamos juntos rezar essa oração?
1: Rainha do céu, alegrai-vos, aleluia.
0: Porque quem merecestes trazerem no vosso seio, aleluia.
1: Ressuscitou, como disse, aleluia.
0: Rogai a Deus por nós, aleluia.
1: Exultai e alegrai-vos, ó Virgem Maria, aleluia.
0: Porque o Senhor ressuscitou verdadeiramente, aleluia.
1: Oremos, ó Deus, que vos dignastes alegrar o mundo com a ressurreição do vosso Filho, Jesus Cristo, Senhor nosso. Concedei-nos, vos suplicamos, que por sua mãe, a Virgem Maria, alcancemos as alegrias da vida eterna. Por Cristo, Senhor nosso.
0: Amém.
1: Amém.

0: Amados ouvintes, tenham todos uma boa noite. Fiquem na paz de Jesus e no amor de Maria.
1: Recebam nossa saudação e a alegria de estarmos aqui por todos aqueles que nos acompanham. Paula, um beijo no coração.

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0: maravilha pra você no programa Top Play, presença de Nando Cordel. Você endoideceu meu coração. Antes ainda teve pra você Gaviões do Forró, Rei das Vaquejadas. Com muito forró pra você na nossa programação neste mês, que já antecede aí o mês do São João, tá certo? E só lembrando que já no finalzinho do mês já começa aí o novenário de Santo Antônio, não é isso, gente? 7 horas 43 minutos, já tem muito mais músicas pra você aqui no Top Play. Sem parar.
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0: Muito bem, 7 horas mais 49 minutos, de volta para você com o programa Top Play aqui pelas ondas da 87,9, Ubaitaba FM. Mandar um forte abraço a todos vocês ouvindo a nossa programação e claro, né, já que estamos aí no mês de maio, mês que antecede aí o mês de junho, mês do forró, a gente já consegue aí, né, fazer nossa programação com muito forró pra você.
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0: E agora tem muito mais músicas pra você, forró Caxangá. De Maricuia.
2: Forró

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Muito bem, muito bem, gente. Agora 8 horas, mais 4 minutos, 8 e 4. A partir de agora até às 22 horas, começando para você o programa mais romântico do rádio brasileiro, programa Free Love. Comigo, José Filho, claro, sempre te proporcionando momentos de muita paixão, através de lindas canções, aqui no programa Free Love. Nesta noite maravilhosa de segunda-feira, dia 11 de maio de 2026. Obrigado a todos pelo carinho da audiência, para você sempre ouvindo a nossa programação, onde quer que você esteja. Agora 8 horas mais 5 minutos, 8 e 5, a partir de agora, você faz uma viagem no mundo da música romântica para você se apaixonar.

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1: E para começar o programa Free Love em canção Matando a Saudade com Zé Ramalho, Entre a Serpente e a Estrela.
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0: Maravilha pra você, tá aí a presença de Flávio Venturini e Beija-Flor, aqui no programa Free Love. Antes ainda rolei pra você, começando com Zé Ramalho, Entre a Serpente e a Estrela. Teve também The Sunshine Band, Please Don't Go, Enigma Return to Innocence. Agora 8 horas mais 20 minutos, 8h20, vamos a um rápido intervalo. Já já a gente volta com mais músicas pra você.
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Muito bem, agora 8 horas mais 24 minutos, 8h24. Estamos apresentando o programa Free Love, o programa mais romântico do rádio brasileiro, aqui pelas ondas da 87,9, o Baitaba FM.

0: Nessa noite maravilhosa de segunda-feira, dia 11 de maio de 2026. Programa Free Love até às 22 horas comigo, José Filho. Claro, sempre tocando músicas para tocar fundo, lá no fundo do seu coração. Aproveitar e mandar um abraço para minha amiga Maria Viana, aí no bairro da Conceição. Alô, minha amiga Maria Viana, muito obrigado pelo carinho da audiência, sempre ouvindo a nossa programação. Forte abraço mesmo, pelo carinho da audiência para você, ela que sempre ouve aí o programa Free Love. 8 horas 25 minutos, chegando agora para você uma belíssima canção com Folhas Forever. Essa aqui vai especialmente para minha amiga Maria Viana, aí no bairro da Conceição.
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0: Maravilha pra você, daí presença de Lionel Richie, Say You, Say Me. Antes ainda rolei pra você Folhas Forever, essa que foi especialmente para minha amiga Maria Viana, aí no bairro da Conceição, ouvindo o programa Free Love. Teve também Biafra, Sonho de Ícaro e Trey Chapman, Baby Can I Hold You. Agora 8 horas mais 42 minutos, vamos a um rápido intervalo. Já já a gente volta com mais músicas para você, aqui no programa Free Love, o programa mais romântico do rádio brasileiro, nessa noite maravilhosa de segunda-feira, bem preguiçosa, né? Dia 11 de maio de 2026.
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0: Muito bem, gente. Agora 8 horas mais 47 minutos. 8h47, já estamos de volta com o programa mais romântico do rádio brasileiro. Programa Free Love. Até às 22 horas com muita música gostosa para você ouvir e se apaixonar. Obrigado a todos pelo carinho da audiência, para você sempre ouvindo a nossa programação. Onde quer que você esteja, muito obrigado mesmo pela sintonia. Até às 22 horas, o programa mais romântico do rádio brasileiro, programa Free Love. Uma boa noite, pessoal maravilhoso, sempre ouvindo a nossa programação, lá em Aurelino Leal. Para você também aqui no Alto da Bela Vista, para você do Zitão, Armandão, pessoal da Gutenberg de Araújo, a você na Ruinha, Ruinha de Baixo, Ruinha de Cima, Ruinha do Meio. Abraço a todos vocês, sempre vindo à nossa programação. Para você também no bairro Telebahia, Pontalzinho, bairro Pontal. Para você também ouvindo a nossa programação lá no Maria Olímpia, Novo Olímpia, você de Faisqueira. Enfim, a todos vocês com rádio ligado, volume escancarado, ouvindo a nossa programação. 8 horas 48 minutos, 8h48, até às 22 horas, programa Free Love.
1: Boa noite.
0: Chegando para você, João Bosco, Papel Machê.